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1: É isso aí, ouvimos grande sucesso aqui. Voz Feminina, 21 horas, 11 minutinhos. Eu quero trazer essa música. A próxima agora é Cassino, né? Vamos trazer esse grupo cantando pra gente. Essa aí fez muito parte aí da infância. É, vamos recordando esse clássico do passado aqui.

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1: 21 horas e 19 minutos.
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21h20, passando rapidinho aí nossa noite de terça-feira. Vamos seguindo aí com o shot dos milagres, vamos trazer um popurri pra você aqui no nosso Blackout.

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1: 21:32.
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21h34. Quero deixar um abração lá pro pessoal de Santa Catarina que nos acompanha, né? Não pode faltar um abração lá pro meu amigo Cristiano, que sempre nos acompanha. Nosso amigo Leonardo da Silva Costa também, que tá sempre nos acompanhando, sempre ouvindo aí nossos amigos aí de Santa Catarina. Audiência forte lá pro lado de Santa Catarina aqui na Saled FM. Vamos trazer sucesso instrumental. Essa é um clássico de 90. Vamos recordando então, John Hammer aqui no Blackout.

É isso aí, vamos seguindo com o nosso Blackout com você, né? 21 horas 43 minutinhos. Meu amigão Cristiano, como sempre, acompanhando a programação, já mandei um abração especial pra ele, né? Ele tá sugerindo a gente trazer umas músicas da discoteca dos anos 90. Vamos recordar então, vai ter sucesso aí de Big Easy e depois a gente vai ouvir aí KC and Sunshine Band no nosso programa também.

É isso aí, 4 minutinhos faltando para as 22 horas da noite. E assim chegamos ao final de mais uma edição aqui do nosso programa Blackout. Eu quero agradecer a audiência, a companhia de todos vocês. E amanhã tem mais, né? Amanhã é quinta-feira. Amanhã é quarta-feira, né? A gente volta com muito mais Blackout, muito mais sucesso dos anos 80, 90 e 2000. Vamos trazendo agora Kansas e depois tem Eduardo Maia. E já já tem o Luiz Otávio com muito pop, muito rock, muito sucesso para você. A partir das 22 horas da noite. Um beijo, pessoal. Fiquem todos com Deus e até o nosso próximo programa.

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1: 22:06.
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3: Opa, estamos chegando, conectando você com as principais paradas do mundo da música. Começa agora o meu, o seu, o nosso.
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3: 2 horas de muita música top no seu rádio. Tô por aqui no comando, então se prepara. Aumenta o volume que o nosso Over tá só começando.

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2: 22:19.
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5: Eu espero que você esteja curtindo e cantando junto comigo em cada música aqui da nossa programação. Estamos por aqui com o nosso Open Music, anunciando a próxima playlist aqui no seu

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1: Vem comigo, siga nesse clima maravilhoso com o nosso Open Music. Aqui tocamos as principais paradas do mundo da música, aquelas que tocam na sua playlist, você confere aqui na sua. E eu já selecionei pra você o próximo bloco de sucessos.
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1: 22:46.
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3: Ah, que felicidade contar com a tua audiência aqui no nosso
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3: E eu, seu amigo
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3: já tô mandando mais um bloco das paradas do seu rádio.

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1: 22:59.
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4: 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E o nosso Over Music continua trazendo mais som. 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
1: 23:12.
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2: 23:22.
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1: 23:41.
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4: Pra você que tá chegando agora aqui no nosso Over, seja muito bem-vindo. Você embarca com muito positivismo, porque é aqui que você curte muita música boa.
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4: Por falar em música, confere aí o próximo bloco do nosso programa.

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1: 23:52.
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4: Vem comigo, siga nesse clima maravilhoso com o nosso
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4: Aqui tocamos as principais paradas do mundo da música. 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E eu já selecionei pra você o próximo bloco de sucessos.
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0: 0:05.
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1: 0:22.
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2: 1:12.
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1: 1:27.
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1: 6:00
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Que a paz de Cristo esteja com todos vocês. O tema da mensagem de hoje é o sentido da vida, fundamentado na segunda epístola de Coríntios, capítulo 5, versículo 15, que nos diz: Ele morreu por todos, para que os que vivem não vivam mais para si mesmos, mas vivam para aquele que morreu e foi ressuscitado. Querido ouvinte, irmão na fé, o rei Salomão foi um grande pensador no seu tempo. E após passar anos analisando os efeitos e defeitos do ser humano, afirmou no livro de Eclesiastes que tudo é vaidade. Tudo o que acontece na vida das pessoas é ilusão, é algo sem sentido, como correr atrás do vento. Pensadores da atualidade também dizem que, do ponto de vista lógico e racional, a vida não tem sentido. Nascemos, crescemos, envelhecemos e morremos. Mas a reflexão deve continuar. Qual é o sentido da vida? Para que vivemos? Muitas pessoas encontram em uma vingança um motivo para viver. Outros vivem para provar que são bons, que podem vencer e querem deixar o seu nome na história. Outros vivem para enriquecer e prosperar, aproveitar a vida ao máximo. Por outro lado, há muitos que perdem o sentido da vida e perdem a própria vontade de viver. E você, qual a razão da sua vida? O que lhe motiva e o que lhe desmotiva? Jesus nos ensina que a verdadeira felicidade, assim como o sentido e propósito da vida, devem estar em servir, em ajudar os outros antes de sermos servidos. Jesus afirma que ele próprio, mesmo sendo o Senhor de todas as coisas, não venho para ser servido a esse mundo, mas venho para servir e dar a sua vida pelo mundo inteiro. O apóstolo Paulo afirma que Jesus morreu para que os que vivem não vivam mais para si mesmos, mas vivam para aquele que morreu e foi ressuscitado para a salvação deles. Viver para Jesus é viver em seu amor, um amor que não nos consome, mas nos abastece, nos impulsiona e nos fortalece. Com vigor e alegria, poderemos então cuidar das pessoas ao nosso redor, amando-as na certeza de que nem a morte pode tirar o sentido das coisas, pois Jesus ressuscitou e nós também ressuscitaremos. Deus é amor. O amor permanece para sempre. O amor anima e dá sentido. O convite desta reflexão é: viva para Jesus, viva na força do seu amor. Assim você estará dando sentido para a sua vida. Amém. Oremos. Querido Deus, obrigado porque no amor de Jesus encontro segurança, proteção e sentido para a vida. Amém? Querido ouvinte, irmão na fé, desejo a você um abençoado dia e uma ótima semana, e que a graça do Senhor Jesus e o amor de Deus e a comunhão com o Espírito Santo estejam sempre com todos vocês. Amém?

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0: Estamos alcançando hoje a quarta-feira, dia 10 de junho do ano de 2026. E depois da programação da madrugada, agora eu vou fazer parte do seu despertar. Estarei contigo no clarear do dia, nesta manhã de quarta-feira. E para isso, vamos abrindo, vamos começando o programa do Bom Dia da Salete FM. Está no ar, a Hora do Chimarrão.
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0: Não precisa nada mais que isso, uma boa música, uma boa prosa, uma boa informação e um bom chimarrão. É para começar bem o dia, programa Hora do Chimarrão por aqui. Eu já quero começar dizendo muito bom dia e muito prazer. Eu sou seu amigo de todas as manhãs, Sandro Esquil.
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0: E na trajetória do programa desta quarta-feira, nós vamos ter por aqui o bate-papo, alegria, descontração, notícias, boletins, informações. Mas principalmente para que a nossa manhã comece com muita alegria, a gente vai ter também muita música e vamos executar por aqui a música sertaneja raiz, a música gauchesca e a música de bandas vão alegrar o nosso despertar desta manhã.
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0: Mas claro que sim, esta é a Hora do Chimarrão que está começando. É o primeiro mate, é o primeiro chimarrão da manhã. E eu já vou na companhia agora para Erechim com meu grande amigo, meu irmão Vini Vec. Trabalho em Erechim, agora sou parceiro, sou companheiro nas viagens da manhã para Erechim junto com o Vini. Que coisa boa, Vini vai ouvindo a Hora do Chimarrão, vai para Erechim trabalhar, volta de tardinha. E ó, radião ali ligado na Salete FM e o programa Hora do Chimarrão inicia esta viagem com o Vini para Erechim junto com os mateadores que vão cantar uma vaneira de respeito.

0: Com muita propriedade, abrimos a hora do chimarrão de hoje com os mateadores interpretando uma vaneira de respeito. Bom dia!
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0: Opa!
2: Decida!
0: Decida! Vamos lá, Vini, canta comigo essa aí! Decida! Sente aqui comigo no sofá e vamos conversar. É hora de abrir o jogo. Eita, que bonito, gente. Milionário e José Rico.
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0: comigo. Por isso exijo uma explicação. Se sou eu quem te incomoda, vai embora, viu?
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0: Hoje é bom dia, da hora do Silvio Marrão, decida.
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0: Olha, 6h21 da manhã, 6h21, tá começando a hora do chimarrão. 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
0: Hora do Chimarrão por aqui no meu comando, você na audiência. Primeira Moda Raiz Sertaneja é do

0: Roda Raiz Sertaneja, João Paulo e Daniel, para matar saudade. Dia de visita. Bom dia, bom dia. Vini Vecchi, ouvindo a vaneira de respeito, se bandeia para Erechim. Vai lá, Vini.
1: Não há como não começar o dia Buenas na companhia do meu parceiro velho das manhãs.
0: Que bom.
1: Escutando uma boa prosa e uma boa música.
0: Certo.
1: Aizá, Sandrinho, Deus abençoe, irmão.
0: Deus abençoe.
1: Vamos com Deus e bom dia.
0: Vamos com Deus. Bom dia, bom dia. Vai com Deus, boa viagem. Não tem nada, nem que tenha. Graveto também é lenha.
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0: Oh. É, agora puxaram uma valsa.

Saudade, meu friend. Bem, vamos em frente por aqui então com o programa Hora do Chimarrão. 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

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Minha maninha Rose, aí na reciclagem, bom dia, tô morrendo de saudade, muito obrigado pela sintonia. A Rose tá tomando mate, organizando os trabalhos do dia na reciclagem, tá na companhia da Hora do Chimarrão. Um abraço para vocês aí, Rose, bom dia, passar o livre.

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2: 6 horas e 34 minutos.
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3: Bom dia, você que está começando o seu dia junto com a Salete FM, bom dia. Agora são 6h38.
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3: Continua por aqui o programa Hora do Chimarrão, alegrando o seu começo de dia. Estamos na manhã de quarta-feira, o décimo dia do mês de junho do ano de 2026.
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3: Bom, vamos para a próxima marca fandangueira aqui do programa Hora do Chimarrão. Eu vou chamar para abrir a gaita agora o Walter Moraes para interpretar De Gaúchos e Cavalos.

0: Marca bem fandangueira do Walter Moraes. Na hora do chimarrão ouvimos De Gaúchos e Cavalos.
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2: 6:46.
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1: Agora faltam 10 minutos para 7 horas. 10 minutinhos estão faltando para 7 horas. Muito bom dia para você que está com a gente na Hora do Chimarrão. Para quem liga o rádio agora, aqui no canal 100.3. Para quem liga agora o seu aplicativo, a sua rede social, né? Tá conosco na manhã, bom dia, obrigado pela sintonia, boa quarta-feira.
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1: Olha, dá tempo de rodar duas ainda na primeira parte da Hora do Chimarrão. Agora estão faltando 8 minutinhos para 7, 8 para 7. Na Hora do Chimarrão, Teodoro e Sampaio.
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0: A música é do Teodoro e Sampaio, a interpretação foi do Duduca e Dalvão. Ouvimos aí o Vestido de Seda. Bom dia!
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0: Quatro minutinhos, faltando agora para 7 horas, 4 para 7, vamos acertando a hora. 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Estou te convidando aí para a continuidade da 35ª João Pepa, final de semana agora. No sábado, dia 13, não temos festividades. Houve-se por bem deixar o calendário aberto, né, no sábado, dia 13, em virtude da estreia da seleção brasileira às 8 da noite, né, na Copa do Mundo contra Marrocos. Por isso não temos jantar, então, sábado à noite. Mas no domingo tem. Domingo é a festa campeira, a festa gaúcha, o churrasco, o espeto de carne de gado e carne de porco. Você pode comprar, levar para casa, ou então pode almoçar ali no pavilhão. Vai ter saladas, cuca, bebidas bem geladinha, né? E depois à tarde tem matinê. É, matinê aí com o grupo gaúcho. À tarde aí você pode vir para dançar aí no matinê, tá bom? E assim a gente vai te convidando então para João Pepa, né? 35 anos. Depois lá no outro sábado, dia 20, daí sim, vamos ter o jantar alemão, tá bom? Todo mundo convidado. Vamos dar sequência aí da João Pepa até dia 28, até final do mês então. Pois bem, vamos fechar a primeira parte aqui da Hora do Chimarrão, logo depois da música, a virada da hora, boletim agrícola, e vamos para a segunda parte do programa. Com um abraço para o meu amigo Lucianinho Show, que me presenteou ontem com um litrão de vinho artesanal, tinto seco, cabernet, oh, que delícia, já foi quase a metade ontem com a sopa da Inhuline, né? Oh, coisa boa. Obrigado, Lucianinho, um abraço. Muito obrigado pelo vinho, hein? Tava uma delícia. E para ti, então, te homenagear, vou trazer a tua música. Eu duvido.

0: Lucianinho, show na hora do chimarrão, eu duvido. Bom dia, bom dia.
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2: 7:02.
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0: Na hora do chimarrão, vamos ao boletim informativo, agora trazendo então o mercado agrícola. São as cotações agropecuárias que encerraram os negócios ontem à noite. Então são preços de parâmetro para a abertura do mercado, agora na manhã desta quarta-feira. Vamos às informações com a agência Rádio Web de Notícias.
2: Indicadores agropecuários, com Diego Brião. Soja.
4: Os contratos futuros de soja com vencimento em julho registraram queda nos Estados Unidos na terça-feira. Na Bolsa de Chicago, a cotação era de US$ 11,13 por bushel ao final do dia. Valor no mercado físico, no Brasil, por saca de 60 quilos. Estado do Mato Grosso, cidade de Rondonópolis, R$ 117,40. Paraná, Marechal Cândido Rondon, R$ 112. Bahia, Luiz Eduardo Magalhães, R$ 113. E Rio Grande do Sul, não me toque, R$ 114 por saca de 60 quilos.
2: Milho.
4: Valores no mercado físico, por saca de 60 quilos. Paraná, Marechal Cândido Rondon, R$ 51,00. Valor em estabilidade na comparação com a cotação anterior. Mato Grosso, Rondonópolis, R$ 48,60. Também em estabilidade. E Goiás, Rio Verde, R$ 51,00 em elevação.
2: Boi gordo.
4: Em São Paulo, na B3, os contratos com vencimento em junho eram negociados ao final da terça a R$ 348,50 por arroba. Houve queda de 1,13% no dia. Boi à vista. Mato Grosso, Cuiabá, R$ 338,50 por arroba.
2: Café.
4: Os contratos futuros de café arábica, com entrega prevista para julho, terminaram a terça-feira em Nova York, nos Estados Unidos, em queda. A cotação era, ao final do dia, de R$ 1.674,65 por saca de 60 quilos. No Brasil, na B3, os contratos futuros de café arábica com entrega prevista para setembro apresentaram queda, com cotação de US$ 289,25 por saca de 60 quilos. Valor no mercado físico do café arábica tipo 6 por saca de 60 quilos. Minas Gerais, Varginha, R$ 1.490,00. Bahia, região oeste, R$ 1.335,00. E São Paulo, Franca, R$ 1.480,00.
2: Algodão.
4: Valor do algodão em pluma por arroba. Mato Grosso, Sorriso, R$ 130,63. Valor em queda na comparação com a cotação anterior. E Bahia, região oeste, R$ 133,67. Em elevação.
2: Trigo.
4: Valor no mercado físico do trigo por saca de 60 quilos. Paraná, Marechal Cândido Rondon, R$ 70,00 em estabilidade. E Rio Grande do Sul, Júlio de Castilhos, R$ 69,50, também em estabilidade.
2: Arroz.
4: Valores no mercado físico. Bahia, região oeste, R$ 74,00 por saca de 60 quilos, em estabilidade. E Rio Grande...
2: Indicadores agropecuários com Diego Brião. Produção, Agência Rádio Web.
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chimarrão, para você que está no Rio Grande do Sul ou em Santa Catarina, aqui na área de abrangência do canal 100.3, ligado conosco na FM. Para você que está em qualquer parte deste mundo afora, aí sintonizado nas plataformas digitais aqui da emissora, nas redes sociais, no nosso aplicativo, para ti também, bom dia! Quarta-feira, dia 10 de junho do ano de 2026, estamos dando continuidade ao programa Hora do Chimarrão. Essa segunda parte vai até às 8 e nela teremos bate-papo, alegria, descontração. Vamos continuar aí com as informações e também com a música sertaneja, gaúcha e banda, alegrando o seu despertar então desta quarta-feira. Nessa vida tudo tem... Daqui a pouquinho o boletim informativo que vai nos trazer então as manchetes dos principais jornais aqui da região. E depois mais o boletim com a previsão do tempo e a temperatura. 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
0: 7:13 agora, 7:13. 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
0: com... 7:14 agora na manhã, 7:14. Tá na hora de música bonita, tá na hora de música de bandas. Vem aí, Grupo Festerê, com a participação do Cleiton Borges.

0: Participação do Cleiton Borges, ouvimos o grupo Festerê, apartamento 104. Bom dia!
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2: 7 horas e 18 minutos.
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0: Na hora do chimarrão, boletim informativo, agora então vai trazer as manchetes dos principais jornais que circulam nesta manhã aqui pela região, Rio Grande do Sul e também Santa Catarina, alguns virtuais também. 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Jornal Bom Dia de Erechim. Cooperalfa realiza entrega de valores da cota capital. Portal Alto Uruguai Online. Dias Toffoli toma posse no TSE e destaca papel do eleitor como protagonista da democracia. Jornal Boa Vista, de Erechim. Érica Marangoni une tradição e representatividade na disputa pela coroa da FRINAP 2026. Florianópolis e região. Gigante da educação com mais de 40 mil alunos, compra escola tradicional em Santa Catarina. Joinville e região. Homem é assassinado e ruas viram palco de caçada policial contra suspeitos em Joinville. Blumenau e região. Procuram-se rainha e princesas da Oktober Blumenau 2027. Saiba como se inscrever. Itajaí e região. O refúgio dos ricaços longe dos metros quadrados mais caros do Brasil e perto da natureza em Santa Catarina. Diário de Santa Maria. Obras de contenção de acostamentos da BR-158 seguirão até dezembro.

0: Diário Gaúcho. Golpistas se passam até por presidente de empresas. Pioneiro de Caxias do Sul. Com mão amiga, prefeitura inicia transição nas gestões das UPAs. Correio do Povo. El Niño tem potencial para se tornar um dos mais intensos. E no Zero Hora, Estados Unidos lançam novos ataques contra o Irã após derrubada de helicóptero militar americano. São as manchetes dos principais jornais que circulam nesta manhã aqui pela região. 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
10: Sete horas 26 minutos, acertando a hora com o programa Hora do Chimarrão. 7h26, Farmácia Líder Farma Viva Bem, a líder popular, preparar o carrinho aí, né, de ofertas neste mês de junho. 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
10: 7:29, 7:29. Liu e Léo, na moda sertaneja, interpretam o IP e o Prisioneiro.

0: Liu e Léo aqui na hora do chimarrão, o IP e o prisioneiro. Bom dia!
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2: 7:32.
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0: Boletim com a previsão do tempo e da temperatura na hora do chimarrão. 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
3: A quarta-feira será marcada por uma nova mudança nas condições de tempo em áreas do centro-sul do país. A atuação de um cavado meteorológico em níveis médios da atmosfera, uma área de baixa pressão no interior do continente, o transporte de umidade vindo da Amazônia e a passagem de uma frente fria no oceano, mais afastada da costa, favorecem o aumento das instabilidades no sul, áreas de São Paulo e também em Mato Grosso do Sul. No sul do Brasil, o tempo continua instável. No oeste, faixa norte do Paraná desde cedo, com chuva moderada a forte. Devido à atuação de um cavado em níveis médios da atmosfera, a uma nova área de baixa pressão no interior do continente e ao transporte de umidade vindo da região norte do país, a chuva ocorre em diversos momentos ao longo do dia nessas áreas do Paraná, ganhando mais força pelo estado durante a manhã e ao longo da quarta-feira, além do oeste e metade norte de Santa Catarina, onde chove de maneira moderada a forte. Há risco de temporais em alguns pontos, especialmente em áreas do oeste e metade norte do Paraná. Em Santa Catarina, no Paraná e na faixa norte do Rio Grande do Sul, o céu permanece bastante encoberto e as temperaturas seguem mais amenas ao longo do dia pela região. E há chance de geada entre a Serra Gaúcha e Catarinense. Em Porto Alegre, máxima de 18.
0: Depois de uma sequência de dias marcados pela chuva em diversas regiões do estado, os gaúchos terão uma pequena pausa para aproveitar o tempo mais estável. No entanto, a trégua deve durar bem pouco. De acordo com a previsão da Metsu Meteorologia, uma nova área de baixa pressão atmosférica voltará a influenciar as condições do tempo nos próximos dias, trazendo novamente instabilidade para o Rio Grande do Sul. Hoje, quarta-feira, o sol deve aparecer entre nuvens na maior parte do estado, proporcionando então um cenário mais agradável em comparação aos últimos dias. Apesar do tempo firme predominar, amanhã será marcada por temperaturas baixas, além da formação de nevoeiro e neblina em algumas regiões, exigindo atenção redobrada dos motoristas nas primeiras horas do dia. Na região aqui do Alto Uruguai, né, a previsão indica a possibilidade de chuva fraca e isolada ao longo do dia. As temperaturas permanecem baixas, variando entre 8 e 15 graus, reforçando a sensação de frio típica desta época do ano. Os meteorologistas alertam que a melhora nas condições do tempo

será temporária. A expectativa é que a instabilidade volte a ganhar força nos próximos dias, trazendo novas áreas de chuva para o estado. Por isso, a recomendação é aproveitar os períodos de tempo mais firme para atividades ao ar livre e acompanhar as atualizações da previsão, já que o cenário atmosférico segue favorável a mudanças rápidas nas condições do tempo. Estão aí então as informações do tempo e da temperatura aqui na. 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

0: hein, Sérgio? É no embalo da cordiona que a vaneira fica gostosa.
1: Não, quem fica gostosa é a morena, que ela embala. E como eu não sei tocar cordiona, eu fico com a morena. Puxa o fone aí, Antônio.

0: Mas Edson Dutra, barbaridade, eu me conformo que tem gente que não veio pro Rio Grande do Sul e não dançou uma vaneira como essa ainda.
1: Sabe o que é melhor que uma vaneira, Sérgio Reis?
0: O que é?
1: Duas!
0: Duas vaneiras! Vem pra cá que tem muita
1: vaneira! Tem muito aqui!

0: Rio Grande do Sul. Só que lá eu tomo meu chimarrão, faço meu churrasco, quieto.
1: Churrasco que nós já participamos contigo, Sérgio Reis. E te recebemos com o maior carinho aqui no Rio Grande. Para tomarmos um chimarrão, o melhor vinho e aquela carne que só o Rio Grande tem.
0: Ah, tinha aquela costela. Nem vou falar mais nada. Falar em costela, deixa eu dar uma dançadinha mais com essa morena.
1: É.
0: Deixa eu pegar assim na costela.
1: Então eu vou puxar o fole aí pra tu dançar com a morena, Sérgio Reis. Vamos lá!
0: Segura!

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1: 7:47.
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0: 9 minutos faltando para as 8, 9 para as 8, reta final da Hora do Chimarrão. Na última Gaudéria de hoje, os Cobras do Teclado.
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coisa serrana. Os cobras do teclado, dançador de shot. E assim vamos terminando a hora do chimarrão desta manhã de quarta-feira. Muito obrigado a todos. Fique ligado aí. Depois do bloco final tem o correspondente. E depois tem a Raquel com o show da alegria. Valeu, gente. Deixo vocês com Lourenço e Lorival. E depois o Artibis. Bom dia.

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2: No quilômetro 84, sentido litoral capital, que é na região da ponte sobre o rio Gravataí, onde agora tem pelo menos 5 quilômetros de lentidão. Segundo a ViaSul, os trabalhos ocorrem 24 horas por dia, em duas etapas. Nesta primeira, duas faixas mais perto do acostamento estão bloqueadas. Depois vai ter o bloqueio das outras duas faixas junto à mureta central pelo mesmo período. A recomendação é do motorista reduzir a velocidade nesse trecho e antecipar o deslocamento.
3: Motoristas que seguem em direção à região metropolitana pela RS-240 enfrentam mais de 3 quilômetros de lentidão em São Leopoldo. Um acidente bloqueia um trecho da rodovia. O repórter Guilherme Milman está no local e tem os detalhes.
4: O acidente envolvendo três carros ocorreu no quilômetro 1 da 240, na altura da Charlau, no sentido capital-serra, mas dois carros estão do lado contrário. É uma faixa bloqueada em cada sentido e, por conta disso, os dois sentidos têm congestionamento. Para quem está indo em direção à serra, tem lentidão logo depois do acesso da Charlau para quem vem da 116. No sentido contrário, é ainda mais congestionamento, 3 quilômetros para quem vem de Portão. Não houve ferido.

0: ocorridos nessa ocorrência.
1: Um homem morreu atropelado na RS-162 em Senador Salgado Filho, no noroeste do estado, na noite de ontem. De acordo com o comando rodoviário da Brigada Militar, o motorista do veículo envolvido no acidente fugiu do local. A vítima, um homem de 43 anos, morreu. A Polícia Civil investiga o caso e busca identificar o autor. O nome da vítima não foi divulgado.
2: Temperatura de 12 graus em Porto Alegre, 8 em Caxias do Sul e Pelotas, 11 em Santa Maria e Rio Grande e 9 em Passo Fundo. Cleocum traz a previsão no estado para as próximas horas.
3: E o frio é a principal característica desta quarta-feira no estado. E é claro, tem muita umidade junto. Então é um frio úmido tomando conta do estado. Olha a cerração, pelo menos no início da manhã, depois dissipa a cerração, mas permanecem as nuvens aqui na região. Em todos os simuladores, a expectativa é de mais frio amanhã e depois, sendo que vai ser acompanhado com chuva. Tem chuva quinta e sexta-feira junto com o frio no estado.
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1: A Guarda Revolucionária do Irã confirmou que atacou uma base dos Estados Unidos na Jordânia e outros 21 alvos no Golfo, incluindo o Bahrein e o Kuwait, nas últimas horas. A ação ocorreu em resposta a ataques norte-americanos feitos ontem contra defesas aéreas, estações de controle terrestre e radares de vigilância iranianos perto do Estreito de Hormuz. Os bombardeios dos Estados Unidos aconteceram após o presidente Donald Trump culpar o Irã pela derrubada de um helicóptero militar na segunda-feira. Nessa manhã, o governo iraniano afirmou que as ofensivas prejudicam as negociações de paz entre os países. Ainda nesta edição, o presidente Lula se reúne com integrantes do Conselhão para tratar do tarifaço dos Estados Unidos.
2: Internações por doenças respiratórias crescem 12% em uma semana em Porto Alegre.
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2: As internações por doenças respiratórias aumentaram mais de 12% em uma semana em Porto Alegre, conforme a Secretaria Municipal da Saúde. Entre os dias 1º e 7 de junho, foram registradas 329 internações em leitos de enfermaria e UTI. Na semana anterior, tinham sido 293 casos. O aumento foi maior entre os adultos, com alta de 16,5%. A situação também é sentida nas emergências dos hospitais da capital, que operam acima da capacidade. O aumento das internações ocorre em um período de maior circulação de vírus respiratórios no estado. Agora em Porto Alegre, 12 graus, 8 horas, 5 minutos.
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1: Moradores do bairro Lomba do Pinheiro, na zona leste de Porto Alegre, podem ficar sem água hoje. Equipes do DEMAI vão substituir parte de um motor da estação de bombeamento de água tratada Dolores Duran 2. Os trabalhos começam em seguida e a previsão é que o abastecimento seja restabelecido durante a noite.
2: A Mega Sena não teve acertador no concurso da noite de ontem. Com 5 acertos, 40 apostadores vão receber cerca de R$ 26 mil reais cada. O prêmio principal acumulou para R$ 8 milhões para quinta-feira. As dezenas sorteadas foram 11, 19, 33, 52, 55 e 60.
1: Uma operação conjunta das polícias civil e militar do Rio de Janeiro cumpre 56 mandados de prisão no complexo da Maré nessa manhã. São 6 ações simultâneas contra alvos de uma facção responsável por crimes como tráfico de drogas, homicídios e exploração sexual infantil na zona norte do Rio. Até agora, 5 pessoas foram presas. Tiroteios foram registrados. criminosos também atearam fogo em barricadas.
2: Um homem de 73 anos foi morto a tiros em Santo Ângelo, na região das Missões. O crime ocorreu por volta das 7 da noite na rua Caibaté, no bairro Teche. Ele estava dentro de um carro quando houve o ataque. Testemunhas relataram à Brigada Militar que duas pessoas se aproximaram, atiraram e fugiram. Até o momento, ninguém foi preso. A motivação do crime está sendo investigada. Em instantes, sem acordo com o governo, comissão do Senado vota hoje proposta que dá autonomia financeira ao Banco Central.
1: Presidente Lula participa nesta manhã da reunião do Conselho de Desenvolvimento Econômico Social Sustentável, o Conselhão. É o sétimo encontro do colegiado desde que foi recriado em 2023. O tema principal deve ser o novo tarifaço imposto ao Brasil pelos Estados Unidos. O governo de Donald Trump propôs a aplicação de uma tarifa de 25% sobre mercadorias brasileiras por supostas práticas desleais na relação entre Brasil e Estados Unidos, bem como de 12,5% a países que, segundo a Casa Branca, não combatem o trabalho forçado. Lula deve fazer um apelo aos empresários para atuarem contra o tarifaço.
2: O Supremo Tribunal Federal inicia hoje o julgamento de 12 recursos apresentados por empresas de tecnologia na ação que ampliou a responsabilidade das plataformas pelo conteúdo publicado por usuários. Em junho do ano passado, os ministros decidiram que as redes sociais podem ser responsabilizadas caso não retirem do ar postagens ilícitas ou criminosas, mesmo que não exista uma ordem judicial para isso. Serão julgados hoje embargos de declaração, o que não deve gerar grandes mudanças no que já foi estabelecido. A expectativa é concluir o julgamento ainda nesta semana.
1: A Comissão de Constituição e Justiça da Câmara dos Deputados retoma hoje a análise da proposta de emenda à Constituição, que trata da redução da maioridade penal de 18 para 16 anos. A expectativa é votar a PEC no colegiado ainda nesta semana. Para ser aprovado, o texto precisa de maioria simples na comissão. O plenário exige apoio de pelo menos 308 deputados.
2: A proposta de emenda à Constituição, que prevê autonomia financeira e orçamentária do Banco Central, deve ser votada hoje na Comissão de Constituição e Justiça do Senado. O texto apresentado pelo relator, o senador Plínio Valério, do MDB, transforma a instituição em uma entidade pública sob um novo regime jurídico. O relatório contraria a proposta do governo, que defendia a necessidade de autorização do Ministério da Gestão para a realização de concursos no Banco Central. O texto também inclui na Constituição a garantia da gratuidade do uso do PIX por pessoas físicas.
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2: A próxima edição será ao meio-dia e 50. Bom dia.
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8: 8 horas e...
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Chegamos aí na metade da semana, amanhã de quarta-feira, 10 de junho de 2026, hoje dia da artilharia do exército, também dia do chá gelado. Estamos na lua minguante, temos uma manhã mais fria em Marcelino Ramos, 12 graus é a temperatura na Praça Padre Basso. E você, como está? Tudo certo? Eu espero que sim, te desejo aí uma ótima quarta-feira para você que nos ouve no trabalho, para quem está por casa, quem nos leva na carona, muito obrigada pela sintonia e um ótimo dia para você. A gente faz companhia com o Show da Alegria até às 10 da manhã, com muita música boa, com informação e aquele alto astral de todas as manhãs. Quem também chega junto comigo na parte técnica seleção musical é o meu colega, meu amigo Ebenezer, que deixa a todos o seu bom dia. 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Vem comigo, vamos começando a nossa edição de hoje com Eros Ramazzotti. Bom dia! Música.

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1: 8:18.
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3: Bom dia, queridos irmãos e irmãs. Louvado seja nosso Senhor Jesus Cristo. E louvada seja nossa Mãe Maria Santíssima. Filhos queridos, povo amado do Senhor, vamos começar esse dia em oração. Eu lembro que nós estamos no mês de junho. Festa junina, sim, mas do Sagrado Coração de Jesus. Mande as suas intenções para as 24 horas através do site www.padrereginaldomanzotti.com.br. Em nome do Pai, do Filho, do Espírito Santo. Amém. Ó Deus, no início deste dia, queremos pedir a cura das feridas da vida sentimental. Ó Deus, por intercessão de Santo Antônio, pedimos que o casamento seja de fato abençoado e o amor constante. Bem sabemos, Senhor, que o matrimônio é um sacramento do amor, comparado ao amor de Cristo para com a Igreja. Por isso, pedimos, abençoai todos aqueles que se sentem chamados à vida matrimonial. Senhor, rezamos pelos namorados, pedindo que no coração de todos os namorados e dos casais haja verdadeiros sentimentos de afeto. Fazei com por Deus. Senhor, que nos relacionamentos nunca falte compreensão e harmonia. Senhor Deus, bem sabemos que são muitas as feridas na vida sentimental. Por isso, que o amor seja permanente, o perdão seja constante, o diálogo abundante. Senhor, que todas as feridas da vida sentimental sejam curadas, superadas. Ó Deus, verdadeiro amor, afastai dos relacionamentos todos os perigos, a mentira, o ciúme, a inveja, as tribulações, e que o amor amadureça dia a dia, passo a passo, no caminho da felicidade. Como fruto deste Pai Nosso, peça a Deus, por intercessão de Santo Antônio, a cura das suas feridas na vida sentimental. Pai nosso, que estais no céu, santificado seja o vosso nome. Venha a nós o vosso reino, seja feita a vossa vontade, assim na terra como no céu. O pão nosso de cada dia nos dai hoje, perdoai-nos nas nossas ofensas, assim como nós perdoamos a quem nos tem ofendido. E não nos deixeis cair em tentação, mas livrai-nos do mal. Amém. O Senhor esteja convosco.

conosco. Ele está no meio de nós. Ó Deus, por intercessão de Santo Antônio, levai todos e cada um a ter saúde no corpo, na alma e na vida sentimental, afetiva, emocional. Abençoai a água, as fotos de família, as roupas dos enfermos, em nome do Pai, do Filho e do Espírito Santo. Amém. Santo Antônio, rogai a Deus pelos namorados, rogai a Deus pelos casais. Amém.

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1: E agora são 8 horas mais 24 minutos, estamos por aqui com o Show da Alegria até as 10 da manhã, com muita música boa, informação, daqui a pouquinho previsão do tempo, também temos horóscopo, dicas para facilitar o seu dia a dia e também as informações do mercado financeiro, tudo preparado aí com muito carinho para deixar a sua manhã mais leve, mais produtiva, mais feliz. Eu quero já agradecer aí pela tua companhia, pela audiência. 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E vamos deixando aqui já o nosso alô, nosso bom dia pro Marcão, que está acompanhando aí a programação no bairro Cruzeiro. Marcão que mandou mensagem pra gente, né? E hoje ele está parabenizando aí a Mari. A Mari que está de aniversário hoje. Parabéns, Mari. Um feliz aniversário. Tudo de bom pra você. Muita saúde, muita paz, muita alegria. Parabéns aí pelo seu dia. E o Marcão contou pra gente, né, que a Mari gosta de acompanhar aí o som das antigas. Então vamos deixando aí pra aniversariante sucesso com ABBA.

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1: 8:32.
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2: Vamos agora saber como fica o tempo na nossa região nesta quarta-feira, em um oferecimento de Viu de artefatos metálicos, ferro, inox e alumínio, processo de produção de artefatos metálicos que permite alta precisão na produção de componentes, experiência de mais de 50 anos nos serviços. 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Previsão do tempo no Show da Alegria com as informações da Clima Tempo.
3: A quarta-feira será marcada por uma nova mudança nas condições de tempo em áreas do centro-sul do país. A atuação de um cavado meteorológico em níveis médios da atmosfera, uma área de baixa pressão no interior do continente, o transporte de umidade vindo da Amazônia e a passagem de uma frente fria no oceano, mais afastada da costa, favorecem o aumento das instabilidades no sul, áreas de São Paulo e também em Mato Grosso do Sul. No sul do Brasil, o tempo continua instável. No oeste, faixa norte do Paraná desde cedo, com chuva moderada a forte. Devido à atuação de um cavado em níveis médios da atmosfera, a uma nova área de baixa pressão no interior do continente e ao transporte de umidade vindo da região norte do país. A chuva ocorre em diversos momentos ao longo do dia, chove de maneira moderada a forte. Há risco de temporais em alguns pontos, especialmente em áreas do oeste e metade norte do Paraná. Em Santa Catarina, no Paraná e na faixa norte do Rio Grande do Sul, o céu permanece bastante encoberto. E as temperaturas seguem mais amenas ao longo do dia pela região. E há chance de geada entre a Serra Gaúcha e Catarinense. Em Porto Alegre, máxima de 18.
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previsão do tempo, vamos agora trazendo a previsão astral. Chegando por aqui a primeira parte do horóscopo desta quarta. Atenção você, ariano, ariana. Um assunto de moradia, patrimônio ou combinado de família poderá precisar de definição. A lua em seu signo dará força e coragem.

Define planos de longo prazo, fortaleça a sua marca e imagem profissional, bom momento para se posicionar, assumir responsabilidades, divulgar o trabalho e investir no seu desenvolvimento. Daqui a pouquinho, a gente continua com o nosso horóscopo aqui no Show da Alegria. Bom dia! 8 horas mais 37 minutos, uma ótima quarta-feira para você. Estamos aí no dia 10 de junho, dia da artilharia do exército, dia do chá gelado. Daqui a pouquinho tem dica chegando aqui na programação. 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Vamos ouvindo mais música? Chegando para você agora, Solange Almeida. Bom dia!

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1: 8:46.
0: 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Agora tem uma super dica pra você.
2: Trazendo a nossa primeira dica desta quarta-feira, e ninguém merece aquele pote de plástico que vive com cheiro de comida mesmo depois de lavar, não é mesmo? Isso acontece porque o plástico é um material poroso e pode absorver partículas de gordura, temperos e aromas dos alimentos, principalmente molhos, alho, cebola e comidas muito condimentadas. Uma solução simples é deixar o pote de molho com água morna e bicarbonato de sódio por algumas horas ou durante a noite. O bicarbonato, ele ajuda a neutralizar os odores e a remover resíduos que ficam impregnados no plástico. Outra alternativa é usar água morna com um pouco de vinagre branco. Basta deixar agir por cerca de 20 a 30 minutos e depois lavar normalmente com detergente. O vinagre, ele ajuda a eliminar os cheiros persistentes. Para evitar que o problema volte, lave os potes logo após o uso, seque bem antes de guardar e, sempre que possível, guarde-o sem a tampa, totalmente fechado para permitir a circulação de ar. Uma dica extra é evitar armazenar alimentos por muitos dias em potes plásticos. Para conservações mais longas, recipientes de vidro costumam reter menos odores e manchas. Portanto, com bicarbonato, vinagre e alguns cuidados simples no armazenamento, é possível manter os potes plásticos livres de odores e prontos para reutilização. Daqui a pouquinho, voltamos com mais dicas aqui no Show da Alegria.
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Muito bom contar com a tua companhia, com a tua audiência, para você que nos ouve pelo rádio, você que nos acompanha pelo site, pelo aplicativo. Uma excelente quarta-feira. Estão faltando 11 minutos para as 9 horas da manhã. Daqui a pouquinho temos a segunda parte do nosso horóscopo chegando por aqui. Na virada de hora, você acompanha também as notícias na hora certa. A gente segue até as 10 horas da manhã. 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Vamos ouvindo mais música, chegando por aqui, Banda Rosas.

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2: Chegando por aqui mais uma parte do horóscopo desta quarta, para você de leão, um pouco de interiorização antes dos compromissos agendados iluminará os próximos passos. O dia pedirá concentração nos planos de estudo, de viagem ou no desenho de um novo projeto de vida. Apoio de alguém querido dará a sensação de acolhimento e de segurança. Para você de virgem, diálogos francos com amizades e grupos aprofundarão vínculos. Alinhe combinados e coloque limites com elegância. Vênus e Júpiter manterão o suporte da sua rede por perto, só não misture assuntos íntimos com sociais. Conexões com pessoas de fora fortalecerão seus desejos de mudança. Para você de Libra, a relação com o sócio entrará na pauta de hoje. Uma definição profissional ou um acordo de parceria poderá exigir mais atitude e determinação. Saturno reforçará a importância de alinhar expectativas com quem caminha junto e dividir melhor as responsabilidades. Para você que é de Escorpião, revise a documentação e confirme prazos antes de fechar qualquer compromisso de longo prazo hoje. Um assunto jurídico, de estudo ou de viagem cobrará cabeça fria e atenção aos detalhes, poder de influência em alta. Na segunda parte, a gente continua com o horóscopo aqui no Show da Alegria. Vamos fechando a primeira hora do programa com o seu Jorge.

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4: Diminuiu a tranqueira na Freeway, mas ainda tem uns 2, 3 quilômetros de retenção no sentido litoral Porto Alegre, na altura da ponte sobre o Gravataí. Tem um estreitamento bem na ponte, duas faixas a menos. Depois o motorista vai bem, vai encontrar um travamento já na Castelo Branco. Teve uma batida bem leve, traseira, entre dois veículos. Os motoristas estão se acertando na altura da estação São Pedro Trenzurbe. Vai fluir melhor. Ah, e junto do campus da URGS, na Sarmento Leite, tem uma manifestação de servidores da universidade, mas eles estão na calçada, não tem intervenção na pista. Mesmo assim, tem brigada militar no trecho. Com o trânsito, Leandro Rodrigues.
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2: Gaúcho de 18 anos está desaparecido há 6 dias no Rio de Janeiro.
5: Pedro Henrique Lopes Guimarães morava em Porto Alegre, mas se mudou para o Rio de Janeiro há 5 meses para viver com o pai. O jovem desapareceu na quinta-feira passada no bairro Itaiangá, zona sudoeste do Rio. Ele enviou uma mensagem ao pai afirmando que daria uma volta e não foi mais encontrado. O celular do jovem está desligado. O caso é investigado pela Polícia Civil do Rio de Janeiro, mas ainda não há pistas sobre o paradeiro do jovem. Da redação, Letícia Mendes.
2: O presidente dos Estados Unidos, Donald Trump, disse hoje que o Irã vai pagar o preço por não ter aceitado um acordo de paz. O político também chamou o país de valentão do Oriente Médio. Ontem, os Estados Unidos retomaram ataques contra o território iraniano. Uma série de bombardeios atingiu sistemas de defesa aérea e radares na região do Estreito de Hormuz, em retaliação à derrubada de um helicóptero militar americano na segunda-feira. Em uma publicação nas redes sociais, Trump alegou que grande parte das forças iranianas estão destruídas. 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Notícia na hora certa volta na Rede Gaúcha às 10 horas. Da redação, Felipe Baques.
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6: 9:05.
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5: Intervalo finalizado e estamos de volta com o Show da Alegria, começando a segunda parte do nosso programa desta quarta-feira, 10 de junho, dia da artilharia do Exército, dia do chá gelado. Temos 13 graus de temperatura na Praça Padre Basso. Seguimos até as 10 da manhã com mais informação, mais sucesso. O Ebenezer continua na parte técnica, seleção musical. 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Vamos começando a segunda parte do programa com sucesso de Alok.

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1: 9:17.
0: 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Agora tem uma super dica pra você.
2: Vamos agora trazendo mais uma dica aqui no Show da Alegria. E as telas fazem parte da rotina moderna, mas o uso excessivo pode trazer impactos para pessoas de todas as idades. Crianças, adolescentes, adultos e idosos podem sofrer consequências quando passam muitas horas seguidas em frente ao celular, computador, televisão ou tablet. Entre os principais problemas estão o cansaço visual, dores de cabeça, alterações no sono, dificuldade de concentração, sedentarismo, dores no pescoço e nas costas, além do aumento da ansiedade e do estresse. Nas crianças, o excesso de telas pode prejudicar o desenvolvimento da linguagem, da atenção e das habilidades sociais. Nos adolescentes, pode afetar o rendimento escolar e a qualidade do sono. Já nos adultos, está relacionado ao estresse, à fadiga mental e à diminuição da produtividade. Entre os idosos, o uso exagerado pode contribuir para o isolamento social e a redução das atividades físicas. Algumas estratégias ajudam a controlar o tempo de tela. Estabeleça horários para usar celulares e computadores, evite telas pelo menos uma hora antes de dormir, faça pausas regulares durante o uso, priorize atividades ao ar livre, exercícios físicos e momentos em família, utilize recursos de controle de tempo disponíveis nos aparelhos. A tecnologia traz muitos benefícios, mas o equilíbrio é fundamental. Controlar o tempo de tela ajuda a proteger a saúde física, mental e emocional em todas as fases da vida. Amanhã a gente volta com mais dicas aqui no Show da Alegria.
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Para mais 19 minutos, estamos por aqui te fazendo companhia com o Show da Alegria nesta manhã de quarta-feira. 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

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Daqui a pouquinho vamos recordando sucesso aqui na programação. Vamos ouvindo mais música por aqui com Henrique e Diego.

chuva por aí. Enfim, um abraço para você que está trabalhando, você que está levando a gente de carona aí pelas estradas da região. Trazendo aí Zezé de Camargo e Luciano.

10 horas agora com 18 minutos, é o programa Hora do Agricultor, né? Obrigado aí pelo carinho da companhia, você meu amigo, minha amiga. A gente vai até às 11h40, né? Olha, como eu tinha destacado para vocês aí no início do programa, né? Hoje a gente vai estar trazendo informações aí sobre a João Pepa, bombando a João Pepa aqui em Marcelino Ramos. João Pepa, 35 anos, já tivemos aí no último final de semana o jantar italiano, antecedendo ainda, já começou aí a venda dos tradicionais quitutes, que eu acho que também foi um sucesso.

0: Abrindo aí a João Pepa. E hoje está aqui o Lucas, né, que é o presidente aí do Conselho Econômico da Paróquia São João Batista, para a gente falar um pouquinho sobre os eventos do final de semana, o evento que acontece no próximo domingo. Lucas, primeiro, bom dia, tudo bom? Seja bem-vindo.
1: Bom dia, Jean. Bom dia a todos os ouvintes da Rádio Salete.
0: Como é que foi a abertura da João Pepa? O pessoal participou, viu, que tinha... Parece que tinha um grande número de pessoas, enfim. Já na semana passada, o pessoal do Conselho Econômico da Paróquia começou a venda aí dos quitutes. Teve dias que já não tinha mais de tanto que foi vendido, enfim. Começamos bem a João Pepa, né?
1: Isso aí, Jean. Olha, graças a Deus, realmente foi um sucesso a nossa abertura aí. Só ouvi elogios, tá? Muito bom. Esgotamos os ingressos aí na primeira janta, né? Servimos 700 pessoas. Foi muito bom, não estávamos esperando um público tão expressivo, mas com a bênção de Deus aí, Nossa Senhora da Salete também nos abençoou, a gente conseguiu trabalhar para que tudo desse certo. E eu acredito que todo mundo que veio no evento saiu satisfeito, foi bem servido.
0: Que bom. Tivemos também as vendas dos quitutes no começo da semana. Essa semana vai ter novamente, enfim, o que vai estar sendo vendido aí?
1: Isso aí. Na semana passada a gente acabou que não deu para dar um foco tão grande na venda ali, teve uns dias até que faltou, mas nessa semana, daqui a pouco a gente vai ter um pouquinho mais de tempo, porque o almoço gaúcho exige um pouco menos de trabalho, né, de nossa parte. Então, a partir de amanhã à tarde, aí na quinta-feira de tarde, a gente já vai estar comercializando novamente, para a comunidade vir adquirir aí.
0: E para domingo, almoço gaúcho, enfim, o pessoal que quisesse programar, acho que é importante destacar, assim como a gente falou em outras vezes, né, Lucas, que é um evento mais estilo festa do interior, né? O pessoal vai lá, vai comprar seu espeto de carne, sua maionese, pão, cuca, enfim, vai ser mais ou menos estilo as festas aí do interior. Como é que tá a expectativa? Até quando que pode fazer a reserva? Se tu tiver os valores também, enfim, como é que tá a expectativa para domingo?
1: Certo, Jean. A gente tem uma expectativa muito boa para esse evento, né? É um evento que a gente já de alguns outros conselhos já foi remodelado, né? Esse evento, ele era o Costelão, agora ele é o Almoço Gaúcho, como você bem disse, ele funciona como uma festa do interior aí. Então, o pessoal pode estar fazendo a reserva do seu churrasco tanto de gado como de suíno ali com a Yara ou naquele WhatsApp da paróquia ali que tem o pessoal que vai estar respondendo lá, aquele lá do. A gente tem nos anúncios ali também esse WhatsApp. Então, ele está num preço de. O churrasco de gado a gente vai fazer R$ 120, o espeto de 2,5 kg e o churrasco de porco de 2 kg, R$ 70. Aí a gente vai ter venda de cuca, de maionese, de pão, de salada, de alface, enfim. Tudo na hora, tá? Não precisa fazer a reserva dessas coisas. Conforme vai a reserva da carne, a gente reserva as outras coisas e produz, tá? Então não precisa. Na hora compra todo esse resto. A gente só precisa que o pessoal se organize em reservar o seu churrasco, tanto de gado quanto de porco. Podem me chamar no meu WhatsApp também, esse aí é mais tranquilo, tá?
0: Programação, enfim, quem quiser ir no estilo gaúcho, acredito que vai ter gaiteiro, violeiro por lá durante a manhã, ao meio-dia, e à tarde também vai ter evento, né?
1: É, a programação vai funcionar da seguinte forma. Então, às 10 horas a gente inicia com uma missa, né? A gente vai fazer uma missa estilo crioula, né? Para quem tiver pilcha em casa, pode ir de pilcha, vai ficar bonito, né? O pessoal vai fazer uma animação um pouco diferente. Às 11 horas termina a missa, o pessoal vem pro pavilhão, a gente vai ter apresentações artísticas de grupos aí que vêm de fora para fazer apresentações típicas gaúchas aí para nós. E à tarde a gente inicia o nosso almoça, né? Óbvio, claro. E inicia na tarde aí com o grupo gaúcho Compasso Fandangueiro, que é um grupo que vem tocando muito bem aí na nossa região, vem se apresentando bem e tá fazendo sucesso.
0: Pessoal que quiser vir só à tarde, vai ter algum tipo de cobrança de ingresso? Vai ser livre? Como é que vai ser?
1: Não, à tarde o ingresso é livre.
0: Então o pessoal pode se programar. Quem por acaso, porventura, não vier para o almoço, pode vir
1: Fica à
0: à tarde
1: vontade.
0: também, né?
1: Faço questão que venham também à tarde.
0: Legal. Pessoal que ainda quiser fazer algum tipo de doação, de doar alguma prenda, ajudar de alguma forma aí financeiramente ou com produtos, ainda pode fazer, que vocês estão aceitando. Até porque tem muitos outros eventos pela frente ainda, né?
1: Com certeza, Gê. A gente já recebeu muitas doações. Pessoal do interior aí, tanto doação de trabalho, que o pessoal veio trabalhar, e hoje tem mais um pessoal que vai vir. Hoje tem o pessoal lá da linha Volta Grande, que vai vir nos ajudar ali a fazer os pierogi. E tem, eu acho, o pessoal da linha Santa Bárbara também que vai vir. E as doações daqueles mantimentos que a gente comentou antes já também continuam, podem trazer, a gente precisa delas, inclusive. Já recebemos muitas, algumas já foram praticamente todas ocupadas, né? Mas a gente ainda precisa. Então, o pessoal que tiver, nos procure e traga aí para aqui na casa paroquial, né?
0: Legal. Para fechar sobre o almoço de domingo, que enfim, o foco dessa semana é o almoço gaúcho, pessoal que quiser almoçar aí vai ter toda a estrutura, se quiser levar para casa também é só trazer o vasilhame, digamos assim, a forma, a bandeja e pode levar para casa, é assim que vai funcionar.
1: Isso aí, funciona dessa forma, a gente vai estar servindo o almoço, né? Com certeza, com todas. Vai ter uma mateada também de manhã, a gente vai servir lá uma mateada. E o churrasco, a pessoa pode vir ali, almoçar com a sua família, bem tranquilo, mas quem quiser vir ali, buscar o seu pedaço de carne, levar para casa, comer no conforto da sua casa, né? Pode fazer também e de tarde vem ali para o matiné, né?
0: Exatamente.
1: É importante enfatizar essa parte aí do pessoal trazer o seu vasilhame. A gente vai ter aquela bandeja de é meio que um papelão, uma coisa assim, né? É descartável. Mas é importante que traga, que fica melhor para carregar, né?
0: Exatamente. Enfim, Lucas, mais uma semana de eventos, a abertura foi excelente, enfim, João Pepa apenas começando e todo mundo convidado aí para participar, né?
1: Isso aí, com certeza. Diante do sucesso que foi o nosso jantar italiano, né, eu quero agradecer publicamente aqui a quem veio, trabalhou, ajudou, os voluntários, pessoal do grupo italiano se fez presente aí no nosso evento e foi indispensável para que o evento acontecesse de uma forma linda e bonita como foi.
0: Legal. Números oficiais só depois da João Pepa, mas já dá para adiantar que o sucesso foi sucesso. O jantar, em torno de 700 pessoas participaram. Que bom, né?
1: Isso aí.
0: Enfim, bom trabalho, sucesso e todo mundo convidado, né?
1: Muito obrigado.
0: Valeu. 10h27, tá aí então, né? Ao longo dos próximos dias a gente vai estar dando mais detalhes, enfim, reforçando aí, principalmente também sobre a festa. E é isso que eu te perguntei, volta aqui, não sai. Vai fechar com chave de ouro, né, a João Pepa, né? A gente tá falando dos eventos, mas sempre batendo na tecla do dia 28, a grande festa comunitária, digamos assim, showzaço no dia 28,
1: isso,
0: né, Lucas?
1: Isso aí, com o Rogério Magrão, acho que vai largar uma para nós ouvir aí, né?
0: É dia 28, então, Rogério.
1: 28.
0: Muita gente às vezes faz quilômetros e quilômetros e paga ingresso. Aproveitar que ele vai estar aqui de graça, né?
1: Isso aí, com certeza.
0: Tá, então, vamos fechar o bate-papo trazendo aí Rogério Magrão.

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1: 10 horas e 31 minutos.
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0: 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Vamos lá, minha gente, 10h37, trazendo agora lá pro meu amigo Rogério Matos, sempre ligado conosco. Um abraço, Rogério, obrigado pela companhia. Travessia do Araguaia.

Nós estamos aí, programa Hora do Agricultor. 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Vamos lá, minha gente. Trazendo mais música no programa. Chegando aí, pô!

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1: 10 horas e 47 minutos.
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É, 10 horas agora com 49 minutinhos, né? Programa Hora do Agricultor. Obrigado aí pela companhia. Você gaúcho, você catarinense. É, aquele abraço. Daqui a pouco tem notícias na hora certa, né? Manda um abraço lá pro meu amigo Bonato, né? Ô, Bonato, né? É, tá aí ligado conosco. Sugeriu música, né? Zé do Cedro e João do Pinho chegando no programa, bom dia!

minutinhos, né? É o programa A Hora do Agricultor. 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Você que está trabalhando, bom trabalho. É, amanhã é tempo meio fechado. Previsão aí dos meteorologistas que talvez venha chuva por aí, temperatura um pouquinho mais baixa. O clima de inverno, né? Vamos trazendo música, chegando aí pra você. Música aí com a banda Dark Country.

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agora está na hora da gente fechar aí a primeira parte do programa. Já já tem notícias na hora certa. Bom dia, bom trabalho. Fechando a primeira parte, Rainha Musical.

10 minutinhos, daqui a pouco tem os destaques do Jornal do Meio-Dia, né? Nosso colega Luiz Otávio vai estar por aí. Lembrando, né, que estão à venda aí os cupons aí pro churrasco, né, de gado, de porco da João Pepa. É, final de semana aí tem o almoço gaúcho dentro da programação da João Pepa. À tarde, animação Grupo Compasso Fandangueiro. Ao meio-dia aí, a venda de churrasco de gado, de porco, salada, pão, maionese, enfim. Os acessórios aí pro almoço, né? E também amanhã inicia novamente aí a venda de guloseimas, quitutes aí no pavilhão da João Pepa. Um abraço, pessoal, que tá por lá trabalhando. João Pepa, 35 anos. Vamos trazendo música, 11 horas agora com 12 minutos. Chegando Bruno e Barreto.

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2: 11 horas e 15 minutos.
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6: Vamos aos destaques do Jornal do Meio-Dia de hoje. As informações aí com o nosso colega Luiz Otávio. Bom dia, Luiz.
7: Bom dia, Jean. Muito bom dia a você, ouvinte. E está na hora de conferir os assuntos que serão notícias no Jornal do Meio-Dia desta quarta-feira. Faculdade Ideal de Getúlio Vargas está com as inscrições abertas para o seu vestibular de inverno 2026. Kleber D'Alegrave, coordenador dos cursos de engenharia, destaca que a expectativa é grande quanto às inscrições para mais esta edição do vestibular da Ideal. Provas acontecem amanhã, dia 11 de junho, para vários cursos. Kleber salienta que a escola oferece várias opções de pagamento das mensalidades, inclusive financiamentos próprios que ajudam as famílias e os alunos. Sicredi promoverá palestras em Erechim e Concórdia, antecedendo o anúncio do Plano Safra. Brigada Militar abriu processo seletivo com mais de 600 vagas para militares temporários. Posto da Sidasc, localizado na cabeceira da ponte rodoferroviária em Alto Bela Vista, deverá ser desativado nos próximos meses. Quarta-feira está sendo marcada por tempo instável na região. Estas são as notícias que serão levadas ao ar na edição de hoje, quarta-feira, 10 de junho de 2026, no Jornal do Meio-Dia. Tenham todos um bom dia.
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1: É, agora são 11 horas mais 20 minutinhos, programa Hora do Agricultor. A gente vai com vocês até as 11h40, né? Mandar um abraço lá pro meu amigo Celso Momo, né? É, um abraço lá pro meu amigo Celso Momo, pra abraço. Família, estão aí. Deve estar tomando um chimarrão já essa hora, esperando o almoço, né? Daqui a pouquinho vão almoçar, né? Ô, coisa boa. Obrigado pelo carinho da audiência de vocês, Celso. Obrigado pela indicação musical. Achei uma aqui do Amadão Batista, acho que o amigo vai gostar. Essa é pra matar saudade, né? 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
1: 11 horas e 23 minutos.
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Vamos lá, vamos em frente, né? O nosso programa Hora do Agricultor, atender mais solicitação musical, né? É, atender agora, um abraço aí pra minha amiga Roseli Correia, né? Estão aí acompanhando o programa, um abraço, obrigado pelo carinho da companhia de vocês. Sugeriram música com Chico Amado e Xodó? Vamos trazendo então no programa Chico Amado e Xodó.

11 horas agora é com 31 minutinhos, assim a gente chega ao final do programa de hoje, né? Abraço em meu nome, nome aí do Ebenezer, a gente volta com vocês amanhã, né? Fiquem todos com Deus, cuidem-se e com a última do programa, tchau, tchau!

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1: 11 horas e 33 minutos.
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5: Bom dia! E que a paz de Cristo esteja com todos vocês! O tema da mensagem de hoje é: Deus faz seu reino crescer. Fundamentado no livro de Atos, capítulo 8, versículo 14, que nos diz: os apóstolos que estavam em Jerusalém ficaram sabendo que o povo de Samaria também havia recebido a palavra de Deus e por isso mandaram Pedro e João para lá. Querido ouvinte e irmão na fé, quando olhamos à nossa volta, é fácil concluir que a palavra de Deus não tem alcançado muitos corações. Há tanta coisa errada, tantos crimes e maldades. Parece que a ação do reino de Deus não faz diferença no mundo. O resultado nem sempre é visível do jeito que desejamos. Mas, de algum modo, e a seu tempo, Deus age. A perseguição aos cristãos em Jerusalém os levou a buscar refúgio em outras regiões. Assim, o Evangelho de Cristo chegou à região de Samaria por meio de Filipe. Ali houve resultado. Então, os apóstolos que estavam em Jerusalém ficaram sabendo que o povo de Samaria também havia recebido a palavra de Deus e por isso mandaram Pedro e João para lá. Deus tem o seu modo e momento de agir, e assim ele faz no princípio da igreja, capacitando os apóstolos de Cristo para o cumprimento da missão que o próprio Cristo lhes entregou antes de ser elevado aos céus. Jesus disse a eles: quando o Espírito Santo descer sobre vocês, vocês receberão poder e serão minhas testemunhas em Jerusalém, em toda a Judéia e Samaria e até nos lugares mais distantes da terra. Enquanto esperamos a vinda de nosso Senhor em sua glória, para receber-nos em seu reino, preparado para nós com sua morte e ressurreição, dediquemo-nos ao trabalho que sempre traz proveito. Confiemos em Deus, que abençoará a pregação da palavra, onde, como e quando lhe apraz. E assim faz Deus o seu reino crescer entre nós. Amém. Oremos. Bondoso Pai, ajuda-nos a confiar em Ti enquanto nos dedicamos ao testemunho de Cristo para todos. E abençoa o trabalho do Teu reino até que Ele venha, por Jesus. Amém. Querido ouvinte, irmão na fé, para a programação da semana, Na sexta-feira, dia 12, temos culto na Congregação Cristo União de Maximiliano de Almeida, às 19h30. Já no sábado, dia 13, temos o nosso culto na Congregação Cristo na Linha Suzana, às 14h. E no domingo, dia 14, temos culto na Congregação Concórdia, às 9h da manhã. Desejo a você um abençoado dia e uma ótima semana. E que a graça do Senhor Jesus e o amor de Deus e a comunhão com o Espírito Santo estejam sempre com todos vocês. Amém.
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1: 11 horas e 39 minutos.
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Bom dia a você que me escuta neste momento aqui na Rádio Salete de Marcelino Ramos. Eu sou o Padre Jean e este é o informativo da Paróquia Sagrado Coração de Jesus de Viadutos. Hoje, dia 10 de junho, quarta-feira, quase horário do almoço. Na nossa paróquia, já estamos vivendo o sexto dia da nossa novena da festa do padroeiro deste ano de 2026. Por isso, vamos rezando, pedindo a proteção do Sagrado Coração de Jesus. Ó Sagrado Coração de Jesus, padroeiro e amor desta comunidade de Viadutos, fazei arder o coração desta paróquia que vos pertence, do coração de Viadutos ao vosso coração sempre aberto e glorioso. Que cada lugar, cada lar, cada vida desta terra seja reflexo do vosso amor sem medida. Nestes dias de novena, reunidos em torno da vossa palavra, pedimos que a escuta do Evangelho desça até as mãos que servem, até os pés que caminham ao encontro dos irmãos, até a vida que se parte e se doa como pão partilhado entre os pobres, transformando a nossa mesa em altar e o nosso altar em mesa para todos. Ó Coração de Jesus, ensinai-nos a amar como vós amais, sem cobrar, sem excluir, sem desistir. Que a nossa fé não seja apenas sentimento que aquece, mas fogo que transforma, luz que ilumina os caminhos de quem está perdido, pão que sustenta quem já não tem forças para caminhar. E ao celebrarmos a vossa festa, renovamos a consagração que nos une a vós. Queremos pertencer-vos inteiramente, fazer tudo por vosso amor, ter gravado em nós o vosso nome e o vosso coração impresso no nosso. Que nossa comunidade, geração após geração, continue reconhecendo-vos no partir do pão, na escuta da palavra e no rosto do irmão. E que cada coração que bate nesta terra ecoe o vosso misericordioso, manso e humilde coração. Senhor Jesus, fazei arder o nosso coração. Amém.

E assim vamos lembrando os momentos de celebração da nossa festa da paróquia. Hoje de tarde, dia 10, nós temos a missa lá na Casa das Irmãs, às 5 da tarde, e de noite, às 19 horas, nós temos a sexta noite da novena com a presença do Padre André Ricardo Lopes, e o segundo ano da catequese, a pastoral da saúde, pastoral do batismo e a renovação carismática católica. Amanhã, dia 11, quinta-feira, também às 19 horas, a sétima noite da novena, com a presença do Padre Maicon Malacarne e os grupos então do terceiro ano da catequese, zeladores de capelinha, cursílio e setor família. No dia 12, sexta-feira, às 19 horas, nós temos a presença do Dom Admir, nosso bispo diocesano, e a turma do quarto ano da catequese com o sacramento da crisma, e ainda o grupo de jovens, os acólitos e os coroinhas. Na nona noite da novena, no dia 13, sábado, às 19 horas, nós teremos a presença do Padre Maurício Zagonel, as irmãs da Sagrada Família e a Cáritas Paroquial. Lembramos também que neste dia, dia de Santo Antônio, nós teremos a bênção dos pães de Santo Antônio. E no domingo, dia 14, às 10 da manhã, missa da festa do padroeiro, com a presença do Padre Giovanni Momo, reitor do Seminário Maior, lá em Passo Fundo, da nossa diocese, também a presença dos seminaristas maiores e de todas as comunidades, todas as pastorais, os grupos, os organismos de evangelização, enfim, toda a nossa paróquia. Durante a próxima semana, nós lembramos que na segunda-feira, dia 15, das 18 às 20 horas, teremos a adoração ao Santíssimo Sacramento na Igreja Matriz. E que na próxima quarta-feira, dia 17, teremos a missa lá na Casa das Irmãs. Lembro especialmente, queridos irmãos e irmãs, que além da programação religiosa, temos a programação social. A partir de hoje, estamos produzindo os anholines, os bolinhos da festa, bolachas, pães, cucas, também assados de suíno e frango. No dia 12, sexta-feira, temos o jantar com bingo. No dia 13, sábado, o almoço da ovelha. E no dia 14, o domingo da festa, o churrasco da festa, para a gente almoçar junto no salão. Também, se alguém quiser levar para casa, e de tarde o matinê, animando então toda a tarde o sorteio da rifa. Participemos juntos desses importantes dias de caminhada de nossa paróquia. Façamos mais uma vez uma grande festa do padroeiro, do coração de viadutos ao coração de Jesus. Um bom almoço para você, que do nosso coração possamos chegar cada vez mais próximo do coração sagrado de Jesus. 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
8: Notícia na hora certa, meio-dia. Coreto em frente ao Colégio Júlio de Castilhos é derrubado em Porto Alegre. Prefeitura afirma que identificou problemas estruturais. Justiça aceita denúncia e torna ré a mulher que fingiu ter 12 anos e enganou famílias do Rio Grande do Sul e outros seis estados. Comissão de Constituição e Justiça do Senado aprova a proposta que prevê autonomia financeira para o Banco Central. Céu encoberto em Porto Alegre, agora faz 16 graus. A nebulosidade continua hoje na maior parte do estado, mas o sol volta a aparecer entre nuvens ao longo do dia. 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
10: Sem acidentes na última hora nas principais vias de Porto Alegre. O movimento é bom por motorista na 116 e na 290.
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8: Duas vítimas de acidente com ônibus que tombou na freeway seguem internadas na UTI.
11: O quadro das mulheres de 43 e 51 anos é estável, mas ainda não há previsão para que elas recebam alta do Hospital Cristo Redentor, em Porto Alegre. As duas passaram por procedimentos cirúrgicos. Outra mulher, de 62 anos, segue internada no Hospital de Santo Antônio da Patrulha e não corre risco de vida. Ela teve uma fratura na costela, mas não precisou de cirurgia. O acidente aconteceu no último sábado, em Glorinha, e teve uma vítima fatal, Cleuci Isabel Melo Brum, de 69 anos. O motorista do ônibus foi ouvido ontem pela polícia. Ele alegou falha mecânica no veículo. A investigação aguarda a perícia para confirmar a suspeita de avaria no eixo traseiro do ônibus. Da redação, Isabela Daut.
8: Polícia faz buscas por casal suspeito de matar idoso em Santo Ângelo, nas Missões.
12: Valdir de Souza Nunes, de 73 anos, foi morto a tiros na noite de ontem, no bairro Tesc, em Santo Ângelo. A vítima estava dentro do próprio carro quando foi atacada por um casal jovem que se aproximou do veículo e efetuou os disparos. Depois, os suspeitos correram para uma área de mata. Segundo a Polícia Civil, dentro do carro da vítima estavam dezenas de maços de cigarros de origem estrangeira. A vítima não possuía antecedentes policiais ou ligação com organizações criminosas, segundo a Polícia Civil. Até o momento, ninguém foi preso. De Passo Fundo, Alessandra Hoppen.
8: 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Notícia na hora certa volta na Rede Gaúcha às 2 horas. Da redação, Felipe Baques.
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16: 12 horas e 4 minutos.
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0: Edição desta quarta-feira, dia 10 de junho de 2026. 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Produção do Departamento de Jornalismo da Rádio Salete. Redação e reportagens de Jean Schelle e Luiz Otávio Esquil. Mesa de áudio e apresentação, Sandro Esquil. Estes são os destaques para o Jornal do Meio-Dia desta quarta-feira. Faculdade Ideal de Getúlio Vargas está com inscrições para o vestibular de inverno 2026. Kleber Dallegrave, coordenador dos cursos de engenharia, destaca que a expectativa é grande quanto às inscrições para mais esta edição do vestibular da Ideal. Acontecem amanhã, dia 11 de junho, para vários cursos. Kleber salienta que a escola oferece várias opções de pagamento das mensalidades, inclusive financiamento próprio, que ajuda as famílias dos alunos. Sicredi promoverá palestra em Erechim e Concórdia, antecedendo anúncio do Plano Safra. Brigada Militar abriu processo seletivo com mais de 600 vagas para militares temporários. Posto da Sidasc, localizado na cabeceira da ponte rodoferroviária em Alto Bela Vista, deverá ser desativado nos próximos meses. Quarta-feira está sendo marcada por tempo instável na região. Estas e outras notícias você vai ficar sabendo dentro da edição do Jornal do Meio-Dia, que está começando agora. Meio-dia, 8 minutos.
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0: Meio-dia, 8 minutos e meio, as notícias. A Faculdade Ideal de Getúlio Vargas está com inscrições para o seu vestibular de inverno 2026. O processo seletivo desponta como a principal alternativa para estudantes que buscam ingressar no ensino superior ainda neste ano, com foco em uma metodologia voltada à prática e forte inserção no mercado regional. A prova presencial está confirmada para amanhã, dia 11 de junho, às 19h30. Composto por questões de múltipla escolha e uma prova de redação, o processo avalia competências essenciais e serve como porta de entrada para dezenas de cursos de graduação que abrangem áreas corporativas, industriais, da saúde e agrícolas. Os interessados devem garantir a participação diretamente pelo portal de vestibular ideal ou realizar o procedimento de forma presencial diretamente nos balcões de atendimento de qualquer um dos quatro campi. O manual do candidato com edital completo e a lista de cursos disponíveis também podem ser consultados na mesma página digital. Kleber Dalegrave, coordenador dos cursos de engenharia, destaca que a expectativa é muito grande quanto às inscrições para mais esta edição do vestibular de inverno da Faculdade Ideal.
1: Então a gente está com o vestibular, né, de inverno agora em aberto. Para se inscrever, né, basta seguir no site ali, www.ideal.com.br. Então logo que acessar o site ali da Ideal, né, vai ter um banner bem grande ali, então, para o pessoal clicar, acessar. Acessando esse banner, tem todos os cursos que a Ideal, né, oferece. São mais de 30 cursos. Então, basta acessar esse link, clicar no banner e escolher a opção desejada para prestar o vestibular. O vestibular, então, ele consiste numa prova de questões objetivas e uma redação, né? E ele vai acontecer no dia 11 de junho agora, às 19h30, vai ser numa quinta-feira, na Ideal lá em Getúlio Vargas, né? Então quem desejar prestar o vestibular, né? Então neste dia, nesse horário, lá em Getúlio Vargas que vão ocorrer essas provas aí. Então os cursos eles abrangem, né, realmente todas as áreas, desde administração, direito, as licenciaturas, tecnólogos, as engenharias, agronomia, medicina veterinária, odontologia, né? Então, as áreas de saúde e psicologia, então, realmente, são as mais diversas possibilidades que a gente tem. E eu gostaria de destacar, nesses últimos anos, a nossa área de saúde. Né? Ano passado, a gente ingressou, né? Começamos com as turmas do curso de medicina, lá na Ideal, né? E esse ano, a gente já começou as turmas do curso de enfermagem, né? O curso superior de enfermagem. Então, são os diferenciais aí que a Ideal está trazendo, né? Como novas opções para quem deseja seguir nessa área da saúde também.
0: Kleber Dalegrave, da Faculdade Ideal, destaca a importância da metodologia diferenciada oferecida pela escola.
1: A gente enfatiza bastante a metodologia lá da Ideal, né? É uma metodologia ativa, então o aluno ele é o protagonista do seu ensino. Desde o primeiro semestre, a gente trabalha com o nosso PATP, que é o Projeto de Aperfeiçoamento Teórico e Prático. Então é um trabalho, um projeto que os alunos desenvolvem todos os semestres, envolvendo todas as disciplinas. Então eles veem toda a parte teórica, a base, né, que eles necessitam aí para desenvolver o aprendizado e, em paralelo a isso, eles já fazem a parte prática, né, implementando em projetos ativos. E no geral, tudo no final, né, tudo isso gera um artigo científico, né? Então eles publicam depois a nossa mostra de iniciação científica na Ideal.
0: Kleber salienta que a escola oferece várias opções de pagamento das mensalidades, inclusive financiamento próprio que ajuda as famílias dos alunos. Por fim, reforça o convite para que os interessados de Marcelino Ramos e região se inscrevam no vestibular e aproveitem esta oportunidade de estudo.
1: Então a gente, né, enfatiza bastante as nossas bolsas de estudos e facilidades financeiras que a gente tem ali na Ideal, né? Então tem desde o programa UFSI, que é um programa de formação superior lá da Ideal, né? O aluno ele pode optar por fazer o pagamento da graduação no dobro do tempo. Então se a graduação dele vai levar 4 anos, ele pode pagar em até 8 anos, né, sem considerar juros, taxas, né? Claro, tem aquela correção ali do IPCA, né? Mas é só isso que é justamente uma facilidade. Depois a gente tem a nossa bolsa de adimplência. Então, né, pagando sempre o boleto da mensalidade até no dia estipulado, né, do vencimento, esse aluno ele já tem uma bolsa de 29% de desconto, né, e também a gente tem algumas bolsas da Ideal mesmo. A gente tem essa bolsa extensão, que então a gente destina para alguns alunos, a gente abre um edital, né, alguns alunos são selecionados para nos se envolver com atividades dos cursos, né? Então eles vão fazer algumas atividades relacionadas à graduação deles e, em compensação, na Ideal, em contrapartida, proporciona uma bolsa de estudos. E nós temos também a Bolsa Mérito, né? Então é essa certificação aí que é semestral. Então o aluno que ele for destaque, ou seja, ele obter a maior média semestral, ele ganha mais uma bonificação de 25% de desconto ali nas mensalidades do semestre subsequente, né? Então, são várias bolsas. O FIES, o ProUni também, eles são válidos, né? São possíveis de serem aplicados ali também nas graduações da Ideal. Querendo trocar uma ideia, conhecer um pouco mais sobre a instituição, né? Podem nos procurar e reforçar, então, fazer a inscrição no site ali www.ideal.com.br, né? As provas acontecem dia 11 de junho. E vamos aguardar o pessoal de Marcelino lá na Ideal também, né? Com certeza vai ser um prazer receber, né, nossos conterrâneos aqui de Marcelino.
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0: Meio-dia, 15 minutos, o anúncio de mais um Plano Safra está chegando. E com ele, a oportunidade de discutir assuntos relevantes para o setor agrícola. Como forma de manter os produtores rurais atualizados e reforçar o seu papel de protagonistas nesse importante segmento econômico, a Sicredi Unistados traz para Erechim e Concórdia a jornalista Kellen Severo, especialista em economia e agronegócios, para tratar de cenários, tendências, riscos e oportunidades que já moldam o futuro no campo. O evento em Erechim ocorre dia 23 de junho, às 19h15, no CTG Sentinela da Querência, e é destinado ao público do Rio Grande do Sul. Já a palestra em Concórdia será no dia 24 de junho, às 19h15, no CTG Fronteira da Querência, aberta aos catarinenses. Os ingressos são limitados e podem ser retirados nas agências da Sicredi Unistados, nos municípios de sua área de atuação.
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0: Meio-dia, 16 minutos, a Brigada Militar abriu processo seletivo com mais de 600 vagas para militares temporários. São 13 editais que contemplam 72 cargos para as áreas da saúde, técnica e administrativa. Os candidatos podem se inscrever até dia 2 de julho e a aplicação das provas objetivas está prevista para 23 de agosto. O processo também inclui prova de títulos, exame de saúde, avaliação psicológica e teste de aptidão física. O prazo de permanência dos militares temporários será de 2 anos, facultadas renovações bienais, até o limite de 8 anos. Em qualquer caso, é necessária aprovação em avaliação bienal física, de saúde e de desempenho, além do juízo de conveniência e oportunidade da administração pública. As inscrições podem ser realizadas no site da Fundatec, que é a banca organizadora. Os editais completos estão disponíveis no site da Brigada Militar.
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0: Meio-dia, 17 minutos, o posto da Sidasc, localizado na cabeceira da ponte rodoferroviária em Alto Bela Vista, deverá ser desativado nos próximos meses. A medida faz parte de um projeto do governo de Santa Catarina que prevê a modernização do sistema de fiscalização sanitária no estado. Com a mudança, os postos fixos serão substituídos gradualmente por um modelo baseado em tecnologia e fiscalização móvel. A proposta inclui monitoramento por câmeras e equipes da Sidasc atuando em diferentes pontos das rodovias e estradas da região. Atualmente, a Coordenadoria Regional de Concórdia conta com barreiras sanitárias em Concórdia, Alto Bela Vista e Piratuba. As unidades de Alto Bela Vista e Piratuba têm papel importante no controle da entrada de cargas de animais e produtos de origem animal vindas do Rio Grande do Sul. Para forçar o novo sistema, a SIDASC já recebeu veículos que serão utilizados nas operações móveis de fiscalização. Apesar da confirmação da desativação, ainda não foi definida uma data para o encerramento das atividades no posto de Alto Bela Vista. A estrutura física também deverá ser removida dentro do cronograma que será estabelecido pelo órgão. Segundo a SIDASC, a fiscalização sanitária continuará sendo realizada normalmente, porém por meio de um modelo considerado mais moderno e eficiente.
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0: Meio-dia, 19 minutos. Esta quarta-feira está sendo marcada por tempo instável na região. A situação da área de instabilidade associada ao aprofundamento de um sistema de baixa pressão favorece o aumento da nebulosidade e a concorrência e ocorrência de chuva ao longo do dia. Não estão descartados temporais isolados em alguns momentos. A instabilidade continua durante a quinta e a sexta. Nestes dias, o céu segue predominantemente nublado, com chuva ocorrendo de forma intercalada ao longo do período. Apesar do tempo fechado, haverá momentos de melhora, mas ainda com possibilidade de pancadas e temporais isolados. A partir da tarde e noite de sexta-feira, o sistema de baixa pressão vai começar a se afastar, permitindo uma gradual melhora das condições do tempo e uma queda mais acentuada nas temperaturas. Para o fim de semana, a previsão é de tempo firme, predomínio de sol. As manhãs serão frias, com mínimas de 7 e 8 graus, e as tardes terão temperaturas agradáveis, próximas ou até acima dos 20 graus Celsius.
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0: Previsão do tempo e da temperatura, informações são com a Climatempo.
21: A quarta-feira será marcada por uma nova mudança nas condições de tempo em áreas do centro-sul do país. A atuação de um cavado meteorológico em níveis médios da atmosfera, uma área de baixa pressão no interior do continente, o transporte de umidade vindo da Amazônia e a passagem de uma frente fria no oceano, mais afastada da costa, favorecem o aumento das instabilidades no sul, áreas de São Paulo e também em Mato Grosso do Sul. No sul do Brasil, o tempo continua instável. No oeste, faixa norte do Paraná desde cedo, com chuva moderada a forte. Devido à atuação de um cavado em níveis médios da atmosfera, a uma nova área de baixa pressão no interior do continente e ao transporte de umidade vindo da região norte do país, a chuva ocorre em diversos momentos ao longo do dia nessas áreas do Paraná, ganhando mais força pelo estado durante a manhã e ao longo da quarta-feira, além do oeste e metade norte de Santa Catarina, onde chove de maneira moderada a forte. Há risco de temporais em alguns pontos, especialmente em áreas do oeste e metade norte do Paraná. Em Santa Catarina, no Paraná e na faixa norte do Rio Grande do Sul, o céu permanece bastante encoberto e as temperaturas seguem mais amenas ao longo do dia pela região. E há chance de geada entre a Serra Gaúcha e Catarinense. Em Porto Alegre, máxima de 18.
0: Nesse momento, em Marcelino Ramos, céu encoberto com nebulosidade. A temperatura agora na Praça Padre Basso atinge 15 graus Celsius.
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0: 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A Rádio Salete apresentou a edição de hoje do Jornal do Meio Dia, que voltará ao ar amanhã, quinta-feira, neste mesmo horário. A todos, boa tarde.
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16: 12 horas e 24 minutos.
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0: Meio-dia, 25 minutos. Boa tarde, ouvintes. Estamos abrindo nesse momento aqui pela Salete FM a hora dos avisos nesta quarta-feira. 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Nota de agradecimento. Esposo Luiz em memória, filhos Alceu, Adilson em memória, Aristeu, Adilo, Adair e Ademir, netos e demais familiares, ainda consternados com a passagem da inesquecível Lúcia Mior de Paula, vem através desta nota agradecer a equipe do posto de saúde, motoristas da saúde de Marcelino Ramos, equipe de enfermagem e médicos da Associação Hospitalar Marcelinense. Agradecem aos ministros e ao Padre José, à Funerária Zago, também à comunidade de Santo Antônio e aos familiares, parentes, vizinhos e amigos por todas as manifestações de carinho e solidariedade prestadas à família neste momento de tristeza e de dor. Gratidão a todos que se fizeram presentes no velório. Convidam para a missa sábado, dia 13 de junho, às 14 horas, na comunidade Santo Antônio Marcelino Ramos. Deus tira de nós o que mais amamos quando menos esperamos, sem nenhum aviso. E a culpa é da vida, que tem início, meio e fim. A nossa culpa está apenas em amar tanto e sentir tanto perder alguém. Mas o tempo é remédio, e nele conquistamos o consolo, com ele pensamos nos bons momentos. E no fim, apenas a saudade e uma certeza. Não importa onde esteja, estará sempre conosco. Por mais este ato de fé cristã, os sinceros agradecimentos da família enlutada e que Deus recompense a todos.
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5: Meio-dia, 32 minutos. 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Apresentamos pela Salete FM a Hora dos Avisos, que voltará ao ar amanhã, quinta-feira, neste mesmo horário. Boa tarde.
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6: 12 horas e 35 minutos.
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1: 12 horas e 41 minutos.
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0: Justiça aceita a denúncia e torna ré mulher presa por se passar por adolescente de 12 anos para aplicar golpes no Rio Grande do Sul e em outros 6 estados.
1: Com superlotação, emergências de hospitais de Porto Alegre registram grande procura de pacientes com doenças crônicas e aumento de síndromes respiratórias.
0: Comissão do Senado aprova a proposta que dá autonomia financeira ao Banco Central e texto segue para a votação em plenário.
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0: Boa tarde, agora é meio-dia, 51 minutos.
1: A temperatura é de 16 graus na capital.
0: A mulher de 37 anos, presa por se passar por uma adolescente de 12 anos em Joinville, Santa Catarina, se tornou ré após a justiça aceitar a denúncia apresentada pelo Ministério Público. Amanda Maria Souza de Oliveira vai responder pelos crimes de falsa identidade e estelionato. Segundo o Tribunal de Justiça catarinense, um exame de sanidade mental está marcado para o próximo dia 26 de junho. Ela permanece presa.
1: O caso ganhou repercussão após a descoberta de que Amanda viveu durante cerca de 14 meses na casa de uma família que a acolheu como filha adotiva. Ela já havia sido acusada de usar a mesma estratégia em outros estados. A mulher aplicou golpes semelhantes em pelo menos 5 cidades gaúchas. Em janeiro de 2024, quando tinha 35 anos, se apresentou como uma menina de 11 para tentar ser acolhida por uma moradora de Pinto Bandeira. A golpista passou também por Porto Alegre, Cachoeirinha, Caxias do Sul e Passo Fundo.
0: Temperatura de 16 graus em Porto Alegre, Rio Grande, Pelotas e Santa Maria e 13 graus em Caxias do Sul e Passo Fundo. 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
3: Previsão de uma tarde de muitas nuvens e temperaturas baixas em todo o estado do Rio Grande do Sul. Olha, dificilmente a gente vai ter alguma chuva, talvez no final da tarde na divisa com Santa Catarina. A expectativa de temperaturas baixas e muitas nuvens na metade norte do estado. Na metade sul as nuvens são mais finas. A tendência é de tempo instável com pancadas de chuva entre a quinta e a sexta-feira. E depois, para o final de semana, volta o ar seco.
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1: Com superlotação nos últimos meses, as emergências de alta complexidade de Porto Alegre, que atendem pacientes do SUS, projetam alta na procura ao longo do inverno devido às doenças respiratórias. Os hospitais também observam aumento dos atendimentos a pessoas com doenças crônicas que apresentam complicações. Em entrevista ao Gaúcha Atualidade, o adjunto clínico da diretoria médica do Hospital de Clínicas, Marcelo Gonçalves, afirmou que a procura do atendimento por esses pacientes é significativa.
5: Esses pacientes crônicos que agudizam, e o agudizar pode ser ter gripe, ter alguma descompensação da sua doença de base, tudo isso faz com que procurem. Essa procura desses pacientes que já são acompanhados no próprio hospital também tem se mantido alta, né, ao longo desse período.
0: De acordo com a Secretaria Municipal de Saúde, pacientes das áreas de oncologia, problemas respiratórios e psiquiatria lideram a ocupação de leitos na capital. Ainda nesta edição, bombeiros controlam incêndio em pavilhão da Expo Bento e Fenavinho na Serra.
1: Polícia Civil investiga desaparecimento de gaúcho de 18 anos no Rio de Janeiro.
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1: Um incêndio atingiu o pavilhão destinado à gastronomia da Expo Bento e Fenavinho na Serra na madrugada de hoje. Durante o combate ao fogo, um homem necessitou de atendimento em virtude da inalação de fumaça. No momento, é realizada uma perícia técnica para identificar as causas do incêndio. Depois, serão iniciados os trabalhos de limpeza e reparo para a retomada das atividades no espaço afetado. Hoje, os eventos iniciam às 6 da tarde e seguem até às 10h30 da noite.
0: Duas vítimas do acidente com o ônibus que tombou na Freeway em Glorinha seguem internadas na UTI. As duas mulheres, de 43 e 51 anos, estão no Hospital Cristo Redentor, em Porto Alegre, com quadro estável. Ainda não há previsão de alta. Uma outra mulher, de 62 anos, está no Hospital de Santo Antônio da Patrulha. O acidente aconteceu no último sábado e teve uma vítima fatal, Cleuci Isabel Melo Brum, de 69 anos. O motorista do ônibus foi ouvido ontem pela Polícia Civil e alegou falha mecânica.
1: A polícia investiga o desaparecimento de um gaúcho de 18 anos há 6 dias no Rio de Janeiro. Pedro Henrique Lopes Guimarães morava em Porto Alegre, mas se mudou para viver com o pai. O jovem sumiu na quinta-feira passada no bairro Itanhangá, zona sudoeste do Rio. Ele enviou uma mensagem para o celular do pai, afirmando que daria uma volta e não foi mais encontrado.
0: A Polícia Federal realizou nessa manhã mais uma operação relacionada ao caso do Banco Master. Foram cumpridos mandados de busca e apreensão em cidades do Pernambuco e do Rio de Janeiro. A investigação apontou que o Fundo Previdenciário do município pernambucano de Paulista destinou mais de 3 milhões de reais a investimentos de alto risco do Master. A Polícia Federal busca identificar se houve gestão temerária ou fraudulenta dos recursos e recebimento de vantagens indevidas pelos gestores do fundo. Agora em Porto Alegre, temperatura de 16 graus, meio-dia, 56 minutos.
2: Serviço.
1: A farmácia distrital Modelo, na Avenida Jerônimo de Ornelas, em Porto Alegre, segue fechada nesta quarta-feira. Conforme a Secretaria Municipal de Saúde, a equipe realiza o inventário anual dos medicamentos. A orientação é que o público procure outras farmácias distritais e dispensários. O atendimento será retomado amanhã.
0: A Prefeitura de Alvorada antecipou em uma semana o período de recesso escolar do meio do ano. As férias serão entre 11 e 26 de julho. O Sindicato dos Municipários questiona a decisão e afirma que a mudança ocorreu sem debate prévio. Em nota, a Prefeitura alega que a mudança permite a conclusão do processo de contratação de 150 novos agentes de inclusão. Em instantes, Comissão de Constituição e Justiça da Câmara retoma a discussão sobre redução da maioridade penal.
1: O chefe de Direitos Humanos da Organização das Nações Unidas, Volker Türk, pediu hoje que os Estados Unidos reconsiderem as práticas de imigração para a Copa do Mundo. O país tem endurecido fiscalizações e barrado o acesso de pessoas envolvidas com a competição, como no caso do árbitro Omar Artan, de 34 anos, da Somália. Delegações de Irã, Iraque, Senegal e Uzbequistão também tiveram dificuldades para entrar nos Estados Unidos. A FIFA, que organiza a Copa, não se pronunciou.
0: O dólar opera em leve baixa de 0,11%, cotado a R$ 5,18. O Ibovespa, principal índice da Bolsa Brasileira, tem queda de 0,70% aos 168.625 pontos. Após um leve alívio na véspera, as tensões no Oriente Médio voltaram a pressionar os mercados financeiros.
1: A Comissão de Constituição e Justiça do Senado aprovou nessa manhã a proposta de emenda à Constituição que prevê a autonomia financeira do Banco Central. A votação foi simbólica, sem registro individual dos votos. Agora, a PEC segue para o plenário. O texto transforma a instituição em uma entidade pública sob um novo regime jurídico. O relatório contraria a proposta do governo, que defendia a necessidade de autorização do Ministério da Gestão para a realização de concursos no Banco Central. O projeto também inclui na Constituição a garantia da gratuidade do uso do PIX por pessoas físicas.
0: Segue em andamento na Comissão de Constituição e Justiça da Câmara dos Deputados a discussão sobre o projeto da redução da maioridade penal de 18 para 16 anos. O debate começou ontem e foi retomado nessa manhã. O plano é votar o texto ainda nesta semana. Caso aprovado, o projeto ainda precisa passar por uma comissão especial na Câmara antes de ser levado a plenário.
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1: A próxima edição será às 10 para 7 da noite. Boa tarde.
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8: 13 horas e 2 minutos.
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1: Muito boa tarde, gaúchos. Boa tarde, catarinenses. Estamos chegando a partir de agora aqui na programação da Rádio Salete para fazermos companhia para vocês. É, está no ar mais uma edição do programa Expresso Bandas. Estamos chegando, eu e o Luiz Otávio, para trazer bastante música para vocês nesta tarde. Você que gosta da música de bandas, já vai aumentando o volume do rádio, do celular, do aplicativo. 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Enfim, estamos chegando para trazer bastante música, uma ótima tarde, paz, saúde e felicidade para você. E tá chegando o primeiro bloco musical, aquele abraço.
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1: 13 horas e 14 minutos.
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É 1:17. Estamos aí, programa Expresso Bandas. 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Manda um abraço lá pro meu amigo Lucianinho, né? Ô, Lucianinho, um abraço, né? Tá aí sempre ligado conosco, um abraço, obrigado aí pelo carinho da companhia. É, vai um abraço pro Lucianinho e pra todo o pessoal que tá por aí acompanhando o programa, né? Vamos trazendo agora o Lucianinho, cantando e tocando no programa.

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1: 13 horas e 30 minutos.
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0: 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Vamos lá, Luiz Otávio, trazendo mais música. Vem aí, Banda Modelo.
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2: 13 horas e 44 minutos.
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0: São 1:47, estamos aí, programa Expresso Bandas, né? Obrigado aí pela audiência, tarde de quarta-feira. Vamos trazendo mais música? Chegando aí, banda Nave Som.
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1: Você está acompanhando o nosso programa Expresso Bandas. É a música de bandas aqui na programação da Rádio Salete, a música mais do passado, a música do presente, o sucesso, né? É, obrigado pela audiência enquanto você trabalha, enquanto você trafega pelas estradas da região, levando a gente de carona aí na companhia. Aquele abraço! Chegando mais um bloco musical, ótima tarde, paz, saúde, felicidade, tudo de bom pra você.
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4: 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Notícia na hora certa, no sinal 2 horas. Comissão de Constituição e Justiça da Câmara aprova a proposta que reduz maioridade penal de 18 para 16 anos. Texto segue para votação no plenário. Presidente dos Estados Unidos, Donald Trump, afirma que o país vai voltar a atacar o Irã ainda hoje. Duas pessoas morrem em queda de avião de pequeno porte em Marília, no interior de São Paulo. Um terceiro ocupante da aeronave foi resgatado com vida. Céu encoberto em Porto Alegre, agora faz 16 graus. A nebulosidade continua hoje na maior parte do estado, mas o sol volta a aparecer entre nuvens ao longo do dia. 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
5: Na Ipiranga, no sentido bairro centro, passando entre a La Plata e a Lucas de Oliveira. Teve um acidente leve ali. Chegou a gerar bloqueio, mas os carros já foram retirados. Tem acidente também gerando fila na Freeway, no trecho do entorno da BR-116, sentido capital litoral. A tranqueira é um pouco maior por ali. Com trânsito, Yantambará.
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4: Funcionário de parque de Gramado fica gravemente ferido em acidente durante serviço de manutenção.
6: Segundo o Ministério do Trabalho e Emprego, ele realizava a manutenção de uma esteira mecânica quando teve a roupa puxada pelo equipamento, sofrendo uma grave lesão na região da axila. A vítima perdeu muito sangue, entrou em hipotermia e chegou a ter uma parada cardiorrespiratória, que foi revertida ainda no local. Ele também sofreu traumatismo craniano e segue internado em estado crítico. O Ministério do Trabalho vai investigar as causas do acidente. O Snowland informou que apura o ocorrido e deve se manifestar oficialmente durante a tarde de hoje. Da Gaúcha Serra, Pablo Ribeiro.
4: A Comissão de Constituição e Justiça do Senado aprovou hoje a proposta que reduz a idade de aposentadoria para agentes de saúde e endemias. O texto também prevê aposentadoria integral e reajustes no benefício equivalentes aos de servidores que continuam na ativa. A regra estabelece idade mínima de 57 anos para mulheres e 60 anos para homens, 5 anos a menos do praticado atualmente pelas regras previdenciárias. O impacto financeiro ao governo estimado pelo Ministério da Fazenda é de R$ 99 bilhões. O texto segue agora para votação em plenário. 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Notícia na hora certa, volta na Rede Gaúcha às 3 horas. Da redação, Felipe Baques.
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10: 14 horas e 4 minutos.
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18: Duas horas agora com 7 minutos. É, estamos aí, programa Expresso Bandas. Obrigado pelo carinho da sua companhia, né? Luiz Otávio tá aí, também manda um abraço. E vamos lá, vamos trazendo Banda Brilha Som.
17: Boa tarde.
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1: 14 horas e 14 minutos.
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0: 2 horas agora com 18 minutos. É, programa Expresso Bandas. Obrigado aí pela companhia. A gente vai até as 14h30, trazendo agora Corpo e Alma.
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1: Fechando todas, meu abraço do Luiz Otávio. A gente volta amanhã, fiquem com as últimas. Tchau, tchau.

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1: 14 horas e 32 minutos.
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3: Salve, salve, meus bons, tudo bem por aí? Tudo tranquilo? Espero que sim, para que a gente possa curtir mais uma tarde juntos aqui da programação da 100.3. É quarta-feira, é meio de semana, dia 10 de junho de 2026, e a partir de agora eu, seu amigo Luiz Otávio, tô chegando para te fazer companhia numa tarde super especial aqui na 100.3. Nosso Overdose começa a partir de agora, a tua dose máxima das mais tocadas. E você é o nosso convidado especial a pedir a tua música, a pedir o teu sucesso por aqui no 549-8117-9296. Vem comigo, joga o volume lá em cima e curte cada sucesso da programação. Bora começar quebrando tudo? Rockzinho internacional com a garotada do Paramore, Misery Business. Bora curtir.

0: Esquina, Felipe Rodrigo aqui na programação. Estamos só iniciando a nossa tarde de quarta-feira pra você e com você.
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0: E a gente segue ao vivo aqui contigo, é tarde de quarta-feira, meio de semana maravilhoso pra você. Obrigado pela tua companhia desde já. A partir de agora, a gente traz um mix super diferente pra tua tarde. Seja você que tá trabalhando e curtindo a nossa programação, seja pra você que tá aí descansando, quem sabe nessa quarta-feira, né? A galera das escalas, quem sabe já cumpriu as obrigações por hoje ou vai daqui a pouquinho ainda. Enfim, seja lá qual for o teu momento, a gente traz a trilha sonora perfeita pra ti, tá? Bom, Marcelino Ramos com temperatura na casa dos 16 graus, é a máxima prevista aí para essa quarta-feira, que tem previsão de chuva ainda aí para as próximas horas aqui em Marcelino Ramos. Por hora, tempo nublado aqui na Praça Padre Basso.

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0: Bora pra mais sucesso na programação. Aumenta o volume aí, que essa aqui é do verão de 2017. Luis Fonsi, Daddy Yankee e o Despacito. Bora curtir.
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0: Despacito.
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2: 14 horas e 47 minutos.
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3: Bora pra mais música aqui na 100.3, aumenta o volume aí que tem João Gomes chegando.

0: Vozeirão dessa mulher, né, minha gente? Luísa Martins na programação e o Desconhecido, 14 horas agora, 57 minutos.
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0: Isso mesmo, uma tarde completa de quarta-feira que a gente tem ainda pra curtir aqui na programação da 100.3. É o meio de semana especial pra ti, trazendo a trilha sonora perfeita, misturando todos os sucessos pra fazer uma tarde também perfeita pra você. E quem ajuda a gente a levar nossa programação até você é as empresas parceiras, né? 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
0: Bora lá, pra gente fechar essa primeira parte do nosso Overdose Tem Sucesso Nacional com Lenine. E daqui a pouquinho, notícias na hora certa e na volta, eu tô de volta pra mais música, pra gente curtir mais uma tarde juntos.

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2: Funcionário do Snowland em Gramado fica gravemente ferido em acidente durante serviço de manutenção. Parque diz que irá se manifestar sobre caso ainda hoje. Comissão de Constituição e Justiça do Senado aprova a proposta que reduz idade de aposentadoria para agentes de saúde e endemias. Aplicativo do Banco do Brasil apresenta instabilidade nesta quarta-feira. Instituição ainda não se manifestou sobre o problema. O céu é nublado em Porto Alegre, agora faz 16 graus. O tempo segue seco hoje na maioria das regiões, com aberturas de sol ao longo da tarde. Há possibilidade ainda de chuva fraca em áreas do norte. 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
3: 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Liberado na freeway, onde havia lentidão devido a um acidente perto da saída do retorno do sentido capital para o sentido litoral. Dois carros bateram por ali, mas só com danos materiais já foram retirados. Na Ipiranga, tem muita tranqueira no sentido centro-bairro, passando pelas obras do Talude junto a Cristiano Fischer. Porém, hoje, fluxo é ainda mais travado por ali, motorista deve evitar. Com trânsito, Ian Tambará.
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2: A Comissão de Constituição e Justiça da Câmara dos Deputados aprovou hoje a proposta de emenda à Constituição que reduz a maioridade penal de 18 para 16 anos. O placar foi de 44 votos favoráveis e 18 contrários. Com o parecer favorável na CCJ, o presidente da Câmara, Hugo Mota, deverá agora criar uma comissão especial para debater a proposta. Só depois o texto vai a plenário, onde precisará do apoio de no mínimo 308 deputados em dois turnos de votação. A Secretaria de Saúde do Estado de São Paulo investiga um novo caso suspeito de ebola na capital paulista. A notificação foi feita hoje. A paciente é uma brasileira de 31 anos que esteve a trabalho no leste da República Democrática do Congo. Ela desembarcou no Brasil no último dia 6 e passou a apresentar sintomas como febre e diarreia em 9 de junho. No início deste mês, a Secretaria da Saúde de São Paulo descartou a suspeita de ebola em um homem que também havia viajado para a República Democrática do Congo. 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Notícia na hora certa, volta na Rede Gaúcha às 4 horas. Da redação, Paulo Rocha.
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5: 15 horas e 5 minutos.
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3 da tarde, mais 9 minutos, isso mesmo, e a gente tá de volta, parte 2 do nosso Overdose, começando aqui pela 100.3, por isso que a gente continua falando pra você, quer participar, quer pedir o sucesso da tua preferência, é só mandar a tua recomendação lá no nosso WhatsApp, 549-8117-9296, desde já, agradeço demais a tua companhia, a tua confiança, aqui nas ondas sonoras da 100.3. Bora pra mais sucesso? Agora tem eles chegando pra cantar pra gente, Fernando e Sorocaba.

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0: Clássico, né, minha? A gente tá aí, Commodores, na programação com Night Shift. Agora são 15h18, bora pro nosso Dose Paparazzi de hoje.
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0: Bora, minha gente, falar um pouquinho sobre os artistas, os famosos, né? Hoje a gente vai falar sobre Terry Crews, que apareceu de surpresa aqui em terras tupiniquins. Pois é, ele movimentou as redes sociais durante uma passagem aí por São Paulo. Ele foi fotografado ao lado de uma médica, a doutora Cíntia Carvalho. Ela é referência na área de transplante capilar aqui no Brasil, né? A imagem rapidamente chamou a atenção dos fãs e levantou especulações sobre uma possível mudança no visual do astro. Pois é, Terry, tamo juntos. Sei qual é que é. Então, ele é conhecido mundialmente por interpretar o Julius, né? O pai do Chris lá na série Todo Mundo Odeia o Chris. Ao longo da carreira, Terry Crews sempre tratou a calvície com naturalidade. Ele assumiu muito cedo a calvície, né? Por isso, o encontro com uma das profissionais mais renomadas da área despertou curiosidade entre os admiradores, que passaram a questionar se o artista estaria avaliando a possibilidade de realizar um transplante capilar e realizar o procedimento aqui no Brasil, né? Até o momento, nem o ator nem a médica comentaram oficialmente o motivo dessa reunião, dessa foto, né? Enquanto isso, o assunto segue repercutindo aí entre os fãs que aguardam para descobrir se o encontro aí foi apenas uma visita de cortesia ou o início de uma possível transformação no visual do astro. Já pensou, minha gente? Terry Crews cabeludo de novo? Pois é, e pelas mãos de uma médica brasileira, é o que o pessoal tá comentando aí na internet após o apresentador, o ator americano Terry Crews, postar uma foto ao lado da médica doutora Cíntia Carvalho, que é referência aqui no Brasil na área de transplante capilar. Esse foi o nosso Dose Paparazzi de hoje, que volta amanhã aqui na programação.
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3: 15 horas e 20 minutos.
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0: Bora, minha gente, essa música aqui tá estouradaça nesse mês de junho, né? Festa junina, Calcinha Preta juntou Rodrigo Teaser, maior cover brasileiro, internacional de Michael Jackson, e lançou essa pedrada, bom demais. Bora curtir juntos aqui na programação.

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1: 15 horas e 30 minutos.
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7: 3h34 e bora de nostalgia na parada.
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7: Perdão aí pra galera oitentista, noventista, setentista, né? Hoje a recordação é um pouquinho mais recente, tá bom? Posso dizer que é do meu tempo, que eu lembro até do celular que eu tinha na época que eu ouvi essa música. O celular na época tu podia ter só 4 músicas no máximo dentro dele pra ouvir. Essa daqui, na época, era uma delas, de tão grande que foi o estouro, né? Hoje a nostalgia é com Miley Cyrus, lançada lá em 2009. A música marcou a transição da cantora para uma carreira pop cada vez mais independente e se tornou um dos maiores sucessos do início da sua trajetória fora da personagem Hannah Montana, né? A letra fala sobre chegar a um lugar novo, sentir insegurança, um nervosismo, mas encontrar conforto através da música. É uma canção sobre adaptação, confiança e a sensação de que uma boa música pode mudar completamente o seu dia. Essa música virou um dos hinos pop dos anos 2000 e continua sendo lembrada como uma música que transmite energia, diversão e, claro, muita nostalgia pra gente. Então bora, minha gente. Miley Cyrus canta pra gente Party in the USA. É a recordação de hoje do ano de 2009.

0: Bora, minha gente, falar um pouquinho sobre tecnologia aqui na programação da 100.3, por isso que tá no ar o nosso Dose Tech de hoje. A gente já falou sobre o assunto aqui na programação quando ele era apenas um rumor e agora tem anúncio oficial aqui pro Brasil. O Google anunciou o Pergunte ao Maps, uma nova função que une o Google Maps com inteligência artificial do Gemini para facilitar a busca por lugares e atividades. Com esse recurso, o usuário poderá fazer perguntas em linguagem natural, como onde comer comida italiana perto de mim ou quais os melhores pontos turísticos deste bairro, recebendo respostas instantâneas acompanhadas de um mapa personalizado. A ferramenta cruza informações de mais de 300 milhões de locais cadastrados no Maps, com avaliações feitas por mais de 500 milhões de pessoas ao redor de todo o mundo. Além disso, leva em conta preferências do próprio usuário, como lugares salvos, pesquisas anteriores e até hábitos alimentares. Pois é, depois de receber as sugestões, será possível iniciar a navegação, compartilhar locais, salvar opções em listas ou até fazer reservas em estabelecimentos parceiros diretamente com a inteligência artificial do Maps. Neste primeiro momento, o Pergunte ao Maps está sendo liberado para um grupo de usuários Local Guides no Brasil. Segundo o Google, a novidade deverá chegar para todos os usuários brasileiros nas próximas semanas, tá bom? Uma super novidade que o Google está trazendo, por isso foi destaque aqui no nosso Dose Tech de hoje, que volta amanhã na programação da 100.3.
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2: 15 horas e 46 minutos.
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1: Minha gente, tá chegando uma sequência maravilhosa pra gente fechar por aqui a segunda parte do nosso Overdose, hein? Dentro dessa sequência vai ter Beyoncé, vai ter Péricles, Anthony Gabriel, enfim, tudo isso e muito mais a gente traz pra fechar essa segunda parte do Overdose. Daqui a pouquinho a gente tá de volta.

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2: 16 horas e 1 minuto.
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8: Estamos de volta, terceira e última parte do Overdose, começando aqui pela Radinha. Tá aí ligado junto com a gente desde cedo, então joga o volume lá em cima que tem mais sequência musical. Pra você que tá chegando agora, sejam todos bem-vindos. O primeiro sucesso dessa sequência tá chegando e é com ela, nossa rainha, hein? Roberta Miranda, boa tarde pra você.
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0: aí, Mari Fernandes com Luísa Sonza. Deixa eu viver lançamento aqui na programação da 100.3. E agora, tá chegando aquela hora que eu adoro trazer pra você.
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0: É a hora onde a gente faz aquela pesquisa, traz pra você a música que tá sendo a mais tocada nas plataformas de streaming, nas rádios, por todo mundo, minha gente. É isso mesmo, a gente já pesquisou e traz pra você a primeiraça de hoje, The Weeknd, Ariana Grande com Die For You.

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1: 16 horas e 19 minutos.
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E assim chegamos ao final de mais uma edição do nosso Overdose. Eu quero agradecer demais a tua companhia, a tua parceria e a tua sintonia em mais uma tarde. Daqui a pouquinho tem Território Sertanejo chegando aqui na programação, hein? Então não desgruda do rádio. Fechando todas, tem Lauana Prado, tem Coldplay, uma super sequência chegando pra você. Até, se cuidem, tchau, tchau!

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1: 16:31.
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0: E agora são 16 horas mais 32 minutos. Muito boa tarde para você que está aí na sintonia da Salete FM em Marcelino Ramos, você que nos acompanha na região. Estamos chegando por aqui com mais uma edição do Território Sertanejo, seu programa de todo final de tarde. Sejam muito bem-vindos ao nosso programa desta quarta-feira, 10 de junho de 2026, com tempo nublado, 16 graus é a temperatura. E a gente chega a partir de agora para deixar aí o teu final de tarde cheio de música boa e a emoção que o sertanejo, né, nos proporciona, que o Território Sertanejo leva até você. Para quem acompanha a gente aí no trabalho, quem está por casa, quem nos leva na carona, muito obrigada pela tua sintonia, por estar conosco aí neste final de tarde. Quem também chega junto comigo na parte técnica, seleção musical, é o meu colega, meu amigo Ebenezer, que deixa a todos o seu boa tarde, e você ouve o Território Sertanejo em um oferecimento da 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Vamos começando a nossa edição de hoje com João Bosco e Vinícius. Boa tarde.
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Obrigado, Ribeirão Preto. Nessa noite mágica, maravilhosa da nossa vida. Aqui inicia mais uma história de João Bosco e Vinícius.

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E a tua trilha sonora de final de tarde está com a gente aqui no Território Sertanejo, 16 horas e 41 minutos. Ouvimos aí sucesso com Jorge e Matheus na nossa programação. Lembrando que vamos até às 5h50 te fazendo companhia com muito sucesso. 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

0: 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Vamos ouvindo mais música, chegando para você agora João Neto e Frederico.
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1: 16:46.
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Continuamos por aqui com o Território Sertanejo, 12 minutos faltando para as 5 horas da tarde. Estamos aí na metade da semana, tarde de quarta-feira, 10 de junho. Até as 5h50 você acompanha a nossa programação. 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Vamos ouvindo mais música, chegando por aqui Lua Pereira.

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0: 4 minutos faltando para as 5 horas da tarde. Daqui a pouquinho você acompanha as notícias na hora certa. Vamos fechando a primeira parte com Rick e Renner.
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2: Sinal 5 horas. Número de ocorrências policiais contra imobiliária investigada por reter dinheiro de condomínios em Porto Alegre quadruplica. Proposta de emenda à Constituição que reduz maioridade penal para 16 anos irá para a Comissão Especial da Câmara. Com quase 98% das urnas apuradas, diferença entre Roberto Sanches e Keiko Fujimori é de 7.500 votos em disputa pela presidência do Peru. Votação segue indefinida. Céu nublado na capital agora faz 16 graus. O tempo segue seco hoje na maioria das regiões. Há possibilidade de chuva fraca em áreas do norte. 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
4: Segue complicado na Dona Laura, junto da Florêncio e Cartua, reflexo de acidente entre dois carros ocorrido por ali. Saída pela Castelo Branco já apresentando fluxo lento, por enquanto só nela, sem um reflexo forte no túnel da Conceição. Com trânsito, Ian Tambará.
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2: O governo federal registrou o PIX como marca de alto renome no Instituto Nacional da Propriedade Industrial. A medida foi anunciada hoje pelo ministro do Desenvolvimento, Indústria, Comércio e Serviços, Márcio Elias Rosa, durante a reunião do Conselho de Desenvolvimento Econômico Social Sustentável, o Conselhão. Essa classificação é dada a marcas reconhecidas pelo público geral e que carregam algum tipo de prestígio, tradição ou confiança construídas ao longo do tempo. A medida protege o uso da marca em todos os níveis, mesmo que não relacionados a serviços financeiros. A publicação do reconhecimento vai ocorrer na próxima semana. O anúncio vem em um momento em que o PIX é alvo de ataques de autoridades dos Estados Unidos. O Papa Leão XIV inaugurou e abençoou hoje a nova torre da famosa Basílica da Sagrada Família em Barcelona, na Espanha. Ele também celebrou uma missa no local e fez a bênção da Torre de Jesus Cristo, que tornou a igreja a mais alta do mundo. A cerimônia religiosa ocorre no centenário da morte do arquiteto Antoni Gaudí, responsável por projetar a Basílica. Na ocasião, o Papa voltou a pedir que líderes mundiais não incentivem guerras. 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Da redação, Maria Regina Eichenberg.
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5: 17 horas e 4 minutos.
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1: E agora são 17 horas mais 6 minutos, estamos de volta por aqui com o Território Sertanejo, começando a segunda parte do nosso programa, edição desta quarta-feira, 10 de junho, até as 5h50 continuamos por aqui, daqui a pouquinho trazendo o nosso clássico sertanejo desta quarta-feira. O Ebenezer continua na parte técnica, seleção musical. Vamos abrindo então mais uma parte do programa com Daniel Pérez.

0: Tocando Raquel dos Santos.
1: Vamos agora trazendo o nosso clássico sertanejo, gravada por Chitãozinho e Chororó e lançada em 1987. Fogão de Lenha se tornou uma das músicas mais emocionantes e marcantes da história do sertanejo romântico. A canção foi composta por Carlos Cola, Maurício Duboc e Chororó, trazendo uma letra carregada de saudade, simplicidade e amor pela família. A música conta a história de alguém que deixou o interior em busca de sonhos e oportunidades, mas que com o passar do tempo percebe que a verdadeira felicidade estava nas coisas simples da vida ao lado da família. Com a interpretação emocionante de Chitãozinho e Chororó, Fogão de Lenha conquistou o público brasileiro e atravessou gerações, tornando-se um verdadeiro hino da saudade de casa, da valorização das raízes e do amor entre pais e filhos. Até hoje, é presença garantida em programas sertanejos, rodas de viola e momentos de nostalgia no rádio brasileiro, como agora, que nós vamos ouvindo então este grande clássico aqui na programação. Música.

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1: 17:20.
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Continuamos por aqui com o Território Sertanejo, 17 horas mais 23 minutos. 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Vamos ouvindo mais música, chegando por aqui Simone e Simaria.

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1: 17:30.
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Seguimos por aqui, 17 horas mais 33 minutos, Território Sertanejo no ar, com a gente Master Sonda e Econômico Atacadão. 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Vamos ouvindo mais música para você agora, Gustavo Lima.

0: Santos.
1: E estamos chegando ao final da nossa edição de hoje do Território Sertanejo. Quero te agradecer pela tua audiência. Amanhã estamos de volta a partir das 16h30. Vamos fechando a nossa edição de hoje com Cacique e Pajé, Isilo e Zalo. Tchau, tchau.

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1: 17:49.
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2: Maria, Mãe do Silêncio e da Humanidade, que vive perdida no mar sem fim do Senhor. Sem ti, tudo ficou parado. O tempo, o espaço, a palavra, a música, o silêncio e a mulher. Tu assumiste tudo. Jamais se viu na face da terra uma figura de tamanha doçura, candura e inefável encanto. Por este motivo, ao cair da tarde, os sinos repicam e as crianças, jovens e adultos de todas as raças reúnem-se e, com um olhar voltado para o infinito, rendem uma homenagem, uma prece a Maria.
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O anjo do Senhor anunciou a Maria, e ela concebeu do Espírito Santo. Eis aqui a serva do Senhor, faça-se em mim segundo a vossa palavra. E o Verbo se fez carne e habitou entre nós. Ave Maria, cheia de graça, o Senhor é convosco. Bendita sois vós entre as mulheres, e bendito é o fruto do vosso ventre, Jesus. Santa Maria, Mãe de Deus, rogai por nós, pecadores, agora e na hora de nossa morte. Amém. Rogai por nós, Santa Mãe de Deus, para que sejamos dignos das promessas de Cristo. Hoje, quarta-feira, dia dedicado a São José. Meditemos um texto do livro escrito por Santo Afonso Maria de Ligório, A Glória de José. Iniciemos meditando o texto bíblico do Evangelho de São Mateus, capítulo 25. Muito bem, empregado bom e fiel, foste fiel no pouco, eu te confiarei muito. Vem, alegra-te com o teu patrão. A glória de Deus concede a seus santos, no céu corresponde à santidade com que viveram na terra. Para compreender a santidade de São José, basta olharmos para que o Evangelho diz sobre ele. José, seu noivo, sendo um homem justo. Um homem justo é um homem de todas as virtudes. Quem falha em apenas uma virtude não pode ser chamado justo. Seu Espírito Santo chama José de justo ao ser escolhido como esposo de Maria. Imaginemos a grandeza de seu amor a Deus e das virtudes que cultivou em seus colóquios e convivência com sua santa esposa, modelo perfeito de todas as virtudes. Se uma palavra apenas de Maria bastou para santificar João Batista, e atrair sobre Isabela a plenitude do Espírito Santo, a que santidade não chegou a bela alma de José com a companhia e a familiaridade de 25 anos com Maria? E mais, quanto não terá ele crescido em virtudes e méritos ao viver tanto tempo sempre ao lado da santidade em pessoa que era Jesus, servindo-o, alimentando-o e dando-lhe assistência nesta terra? Se Deus promete recompensar quem dá a um pobre um simples copo de água por seu amor, qual terá sido no céu a glória de José, que o salvou das mãos de Herodes, vestiu-o e alimentou, tantas vezes o levou ao colo e o educou com tanto efeito? Certamente, devemos crer que a vida de José, na presença de Jesus e de Maria, era uma contínua oração, rica de fé, de confiança, de amor, de entrega e de oferta. Ora, se o prêmio corresponde aos méritos da vida, pense qual será a glória de José no paraíso. Santo Agostinho compara os outros santos às estrelas, mas José ao sol. Padre Soares diz ser muito razoável pensar que São José, depois de Maria, supera em mérito e glória todos os outros santos. Disso, o venerável Bernardino de Bustis conclui que no céu, de certo modo, mandem Jesus e Maria quando quer conseguir alguma graça para seus devotos. São José, rogai por nós. São José, nas suas maiores aflições e dificuldades, o anjo não vos valeu? Valei-me, São José. Valei-me, São José. Valei-me, São José. Oração.
Deus Pai de infinita misericórdia, ouvi nossas preces, nossas súplicas e atendei-nos pela intercessão de Maria Santíssima, Nossa Senhora da Salete, e abençoe-nos, ó Deus Todo-Poderoso, em nome do Pai, do Filho e do Espírito Santo. Amém. Uma boa tarde a todos.

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1: Governo federal registra Pix como marca de alto renome em meio a ataques dos Estados Unidos. Dólar fecha cotado a R$ 5,17, com ameaça americana de responder ao Irã após derrubada de helicóptero militar. Demae garante que dique emergencial no entorno do aeroporto Salgado Filho, na capital, não apresenta risco a municípios vizinhos. Céu nublado em Porto Alegre agora faz 14 graus. O tempo segue seco na maioria das regiões. Há possibilidade de chuva fraca em áreas do norte. 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
3: Um bloqueio total na BR-150, com muito congestionamento devido a um veículo que pegou fogo no sentido Eldorado do Sul-Porto Alegre, perto da Ponte do Jacuí. Bloqueio total causa pelo menos 4,5 km de congestionamento no sentido interior capital e também afeta o sentido contrário, também com cerca de 3,5 km de lentidão. Com trânsito, Ian Tambará.
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1: O catamarã passou a aceitar o passe fácil estudantil, que garante transporte gratuito para quem mora numa cidade e estuda em outra. A renda familiar deve ser de até um salário mínimo e meio por pessoa. Para utilizar o passe fácil estudantil, o estudante deve fazer cadastro na Associação dos Estudantes do Rio Grande do Sul ou da União Gaúcha de Estudantes Secundários e Diretórios Acadêmicos. O embarque é feito com a apresentação do cartão TEU. O benefício do passe fácil estudantil também vale para o transporte de ônibus e da Transurb. O Ministério Público de São Paulo denunciou hoje a influenciadora e advogada Deolane Bezerra, o líder do PCC, Marco Camanho, o Marcola, e outras quatro pessoas por organização criminosa e lavagem de dinheiro. A denúncia é um desdobramento da operação realizada em maio, a partir de suspeitas de que uma transportadora de fachada era usada para lavar dinheiro da facção criminosa. Cabe agora à Justiça decidir se aceita a denúncia. A defesa de Deolane diz que ainda não teve acesso à acusação e reafirma que ela não faz parte de organização criminosa e nem cometeu qualquer crime. Ontem, a quinta turma do Superior Tribunal de Justiça negou o pedido de liberdade da influenciadora, que cumpre prisão preventiva. 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Da redação, Maria Regina Eichenberg.
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4: Quarta-feira de amistosos internacionais. Tem bola rolando para o segundo tempo em Leiria. Portugal está empatando com a Nigéria pelo placar de 1-1. Pedro Neto fez o gol dos portugueses e Cristiano Ronaldo está em campo. Começa em instantes na cidade de Orlando, nos Estados Unidos, o amistoso entre Inglaterra e Costa Rica, que estava previsto para as 5 horas da tarde e está atrasado por conta das questões climáticas. Ainda hoje, às 9 horas da noite, tem Bolívia contra Argélia. Amanhã começa a Copa do Mundo. Às 4 horas da tarde, o jogo de abertura reúne México contra a África do Sul. E às 11 horas da noite, tem Coreia do Sul contra a República Tcheca.
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0: 6:09 hoje nos esportes na Gaúcha. Agora sim, estamos acomodados aqui na churrascaria Terra Gaúcha em Stamford. O Jonas, que é gaúcho, que é gremista, ele está aqui já, paramentado, daqui a pouco vai estar conosco, com uma gentileza.
1: Impressionante, muito grato.
0: E a gente vai ter tempo para conversar aqui durante a tarde, a noite, onde vamos fazer os programas da Gaúcha. Hoje nos esportes e o show dos esportes, estamos de volta.
1: Você desconfia que o Pedro Ernesto vai tentar cantar a capela aqui?
0: É, esse é o único problema, assim, Jonas, que eu estou preocupado.
1: Você deixaria o Pedro Ernesto cantar a capela no seu...
0: Só vem aqui do nosso ladinho aqui, Jonas. Vem cá, deixa eu ver qual é o melhor lado aqui.
1: Vê,
0: ó, senta
1: bem a sua
0: aqui,
1: resposta, vê bem a sua resposta, porque o restaurante vai estar cheio, os seus clientes, o restaurante enche direto, é maravilhoso, e o Pedro vai ver isso aqui e vai querer cantar a capela, porque não tem instrumental. Você deixa...
2: Eu acho que sim, eu deixei até um vinho ali pro Pedro entrar no clima da Copa, e eu acho que com o vinho ele vai melhor.
0: Vai melhor, tu acha?
2: Eu acho que sim.
1: Oremos.
0: Vamos dar uma calibrada na lenta para ver se funciona.
2: Ah, sim. O Pedro, é um prazer receber vocês aqui, o Terra Gaúcha, enfim. Eu sempre falo que a gente tá... O fato de trazer pessoas do nosso país para cá e trazer pessoal do meu estado para cá é...
1: Qual é a sua cidade lá no Rio Grande?
2: Eu sou de Lajeado, 130 quilômetros de Porto Alegre. Então, em nome do Terra Gaúcha, a gente só quer agradecer.
0: Pois é, como é que é um pouco? Conta um pouquinho da tua história. Depois, no show dos esportes, a gente vai ampliar, enfim. Mas para o nosso ouvinte já ter uma ideia, Jonas. Como é que tu veio aqui para os Estados Unidos e como é que surgiu a ideia de abrir uma churrascaria que ela... A gente vai mostrar depois tudo. É tipicamente... gaúcha, ou seja, a churrascaria que a gente está acostumado. No Rio Grande do Sul, a gente tem aqui em Stamford, pertinho de New Jersey.
2: Terra Gaúcha, né? A gente tem Terra Gaúcha em Jacksonville, na Flórida, Tampa. Estamos aqui em Stamford, Indianapolis, Omaha, Nebraska, Rockville. Então, esse ano tem alguns planos para o ano que vem também. O nosso plano é abrir 50 churrascarias em 10 anos, né?
1: Não é por franquia, é tudo seu.
2: Não, eu trabalho aqui. Né? Eu sempre digo que todo mundo se ajuda, mas o Terra Gaúcha, sim, é um plano de 50 casas em 10 anos e são 4 donos. Né? Cada uma que abre entra um sócio investidor, que daí sim se torna dono da unidade. Mas
1: chega a ser, portanto, franquia, é outra coisa.
2: Acaba sendo no final, acaba sendo. Né? Uhum. Então, o nosso papel é levar a cultura do Brasil, mas por isso do nome, Terra Gaúcha. Né? A gente não abre mão da qualidade do produto, qualidade das carnes, e a gente quer que o brasileiro venha aqui e tenha uma experiência. E é por isso que a gente está aqui. E trazer os brasileiros gaúchos para cá hoje, sem palavras. Eu hoje, confesso que hoje de manhã eu ia para lá para tirar uma foto com um de vocês. E poder estar aqui agora...
1: Vai tirar com todo mundo.
2: É um sonho.
1: Me diz uma coisa, Jonas. A gente está vendo já o restaurante... Não está... pleno, evidentemente, mas tem um público que não é pequeno público, gente chegando. Isso aqui ainda é almoço das pessoas ou o povo aqui janta muito cedo e a gente já está vendo gente começando a jantar? São 5:11 da tarde, 5:12 agora da tarde norte-americana.
2: É, nós abrimos o nosso happy hour, vamos dizer, 4:30 da tarde. E a gente tem alguns pratos no bar, né? Mas o nosso jantar, ele começa às 5 horas. E o americano, sim, ele vem mais cedo, né? A gente tem o nosso pico é entre 7 e 7:30. Mas a partir das 5 horas começa a chegar e, graças a Deus, a gente mantém uma média de 10, 12 mil refeições ao mês. Então, enfim, nada supera o trabalho, né? É a nossa força gaúcha fazendo história em outro país.
0: Com certeza. A gente vai falar mais depois, né, durante o show dos esportes também, mas te agradeço pela acolhida aqui, pelo carinho já desde a chegada, enfim, toda essa preparação para a gente, esse cenário bonito.
1: Para ser honesto e transparente com o Jonas, temos que dizer o seguinte, na nossa equipe, nós somos 20, ninguém almoçou.
0: Não, pior é que eu não almocei porque eu estava fazendo outra coisa mesmo, não consegui, eu estava na rua.
1: Eles estão com a fome...
0: De leão.
1: Do leão ou da família do leão.
2: Vocês vieram no lugar certo. A melhor parte vem daqui a pouco, com a carne.
0: Maravilha. Jonas, obrigado aí. Fica à vontade. O Jonas também recebendo, enfim, né, as pessoas que estão chegando. É hoje nos esportes, está de volta. Eu tenho o chamado do trânsito urgente, Ian Tambará. Fala comigo, Ian.
3: Lucianinho, estamos aqui na 290, parados no trânsito, por conta de uma ocorrência que envolve um veículo em chamas. na 290, bem no limite entre Eldorado do Sul e Porto Alegre, foi junto da ponte do Jacuí, bloqueio total nesse sentido, Eldorado-Porto Alegre, interior capital, por conta do combate ainda às chamas por parte do Corpo de Bombeiros. A gente conseguiu confirmar com a Polícia Rodoviária que não houve feridos, mas o congestionamento é muito grande. Claro, pega mais esse movimento do sentido interior capital, chega a ser de quase 7 quilômetros de trânsito parado e... sentido capital interior, que é o que nós estamos também, cerca de 4 quilômetros de tranqueira. A gente está aqui na ponte do Saco da Lemoa, a primeira da região das ilhas, para seguir depois em direção a Eldorado e estamos já no arranque para. É efeito dessa ocorrência em atendimento, ainda não tem previsão de liberação, então todo o fluxo de Guaíba, Eldorado, do interior à capital, vai ficar parado agora por um bom tempo até que a situação esteja controlada e aí só a partir disso pode haver uma liberação parcial. Por enquanto, os bombeiros trabalhando no local com apoio da Polícia Rodoviária, veículo em chamas, relembrando, né, reforçando, ninguém ferido, mas causando esse grande transtorno aqui na região metropolitana.
0: Bom, informação importante com imagens também do Itambara, trazendo pra gente aqui no fim de tarde da Gaúcha, 6h14. Estamos aqui direto dos Estados Unidos com Hoje nos Esportes. Vou voltar para falar mais agora o sinal das 6h15 da Seleção Brasileira. 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
1: Ratão vai no queijo.
0: 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Mas a gente tem aquela trilhazinha base no fundo aí, meu maestro? Até para saber se a gente está... 100% no ar aí, por favor. 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Bom, Maurício, vamos voltar com a dupla.
1: Vamos.
0: Eduardo Gabardo, Rodrigo Oliveira, com mais Seleção Brasileira. O jogo é no sábado, né? Marque na sua agenda a estreia do Brasil, mas a Copa já começa amanhã com México e África do Sul. Mais Seleção com o Gabardo e com o Rodrigo.
5: Te prepara, Lucianinho, que nós estamos indo para aí, no deslocamento para a base da Rádio Gaúcha
0: vem,
5: nesta
0: vem
5: noite.
0: Vem, nós estamos esperando vocês aqui, ó.
5: E falando em base... A base do setor ofensivo do Brasil contra o Marrocos terá Rafinha, Vini Júnior e Matheus Cunha. E já deu para perceber nesses primeiros treinos aqui nos Estados Unidos que um princípio do técnico Carlo Ancelotti será a variação. Ele fez isso contra o Panamá e contra o Egito. Contra o Panamá, por exemplo, o Matheus Cunha, sem a bola, virava um meia pela esquerda e o Rafinha e o Vini Júnior atacavam à frente. O Vini Júnior tinha um posicionamento mais ofensivo, mais perto do gol. Foi assim contra a França também em março. Mas contra a Croácia em março e contra o Egito, agora há pouco, em Cleveland, o Vini Júnior é quem recuava como meia pela esquerda e contra o Egito foi o Igor Thiago, no jogo contra a Croácia o Matheus Cunha ia à frente. Então, a todo momento, esses três jogadores vão rodar. O Rafinha, ele prefere jogar na ponta direita. Ele vai ser muito ponta-direita, mas às vezes ele vai ser falso 9, às vezes ele vai ser meia, às vezes ele vai ser ponta-esquerda, e o mesmo vale para o Matheus Cunha e para o Vini. Não sei se tu ficou com essa impressão também, Gabardo, de que o Ancelotti ele tem uma base definida sem a bola, 4-4-2, duas linhas. Com a bola, o ataque vai rodar bastante.
6: Vai. Assim, Rodrigo, ele tem dito muito nas entrevistas, né, o Ancelotti, que é um time sem a bola, uma maneira de posicionamento sem a bola e outra completamente diferente com a bola. Então, o Maurício tem falado sobre isso, o Diogo também. Vai ser um time que vai ter uma capacidade de marcação quando não tiver com a bola e velocidade para sair para o jogo. Até porque tem jogadores rápidos como Rafinha, como Vini Júnior, e não tem a figura clássica do articulador, mesmo que o Paquetá, o Lucas Paquetá entre no time, né? Então acho que dá para esperar um pouco desse tipo de posicionamento da seleção brasileira nas partidas da Copa do Mundo. Vamos ver se realmente será confirmado esse time. Eu estou muito curioso, muito ansioso pela entrevista de sexta-feira do técnico Carlo Ancelotti, porque, claro que tem que considerar que foram amistosos os últimos jogos, assim, mas ele foi aos poucos entregando a escalação, divulgando a escalação. Vamos ver se na sexta-feira ele vai entregar o time, o tão aguardado time, para a estreia na Copa do Mundo, que não vai ter ainda à disposição o Neymar. Você falou há pouco sobre isso, Rodrigo. Neymar foi para o campo hoje com tênis para bater uma bolinha. Ainda não é treinamento normal, está completamente fora. É do jogo de sábado contra o Marrocos. Mas eu acho que dá para começar a acreditar que para a segunda rodada contra o Haiti, talvez tenha alguma possibilidade dele aparecer no banco.
5: Quero ver agora um ping-pong do Diogo Olivier com o Maurício Saraiva. Diogo, a tua impressão sobre essa versatilidade do ataque do Brasil, com Rafinha, Vini Júnior, Matheus Cunha trocando de posição a todo momento, a ponto do adversário não saber quem vai jogar em qual função. Eles até sabem os nomes, mas não sabem o local em que eles vão jogar, Diogo.
7: Para atacar vai ser assim, mas isso só vai ser possível, e o Maurício refere sempre isso também, né, Maurício? Isso só vai ser possível porque os jogadores do Brasil do meio para frente, com características ofensivas, eles estão entendendo que eles vão ter de ajudar a marcar. Hoje, na entrevista do Rafinha, ele falou muitas vezes sobre isso. Depois eu até fiquei ali de cantinho ouvindo uma entrevista dele para a CBF e ele abordou demais esse tema, né? Então, tá bem, querem jogar, vamos jogar com o Matheus Cunha, com o Rafinha, com o Vini e tal, daqui a pouco com o Luiz Henrique. Eu acho que vai ser talvez seja um time contra o Marrocos e outro contra o Haiti, Escócia, por exemplo, mas isso a gente discute depois. Agora, Maurício, na hora de defender, vai ser um time operário. Aí vai cada um para o seu lugar e depois com a bola. Aí o Brasil vai tentar ser um pouquinho mais inventivo. Mas essa ideia operária, coletiva, o Maurício trouxe ao longo do ano muito isso, né, Maurício? A força do Brasil vai ter de ser coletiva. Não tem nenhum super craque para fazer as decisões.
1: Isso sim, Diogo. Isso é bem importante que nós brasileiros, incluindo a gente como torcida, não só como analista, que a gente entenda que os títulos de 58 com Pelé e Garrincha, de 62 com Garrincha, de 70 com Pelé, Rivelino, Tostão, esses jogadores todos, Jairzinho, a de 94 com Romário, 2002, Ronaldo Nazário, Rivaldo e Ronaldinho, não vai ser assim. Se nós formos campeões do mundo, será por um trabalho coletivo de time que o Ancelotti terá alcançado. E se tudo der certo, o Neymar daquele tipo de protagonista que decide nos últimos 20, 25 minutos de jogo. Aquele jeito de ser campeão, nós não somos mais capazes. Isso nos impede de ser campeão? Não. Isso vai fazer com que a gente tenha que ser campeão diferente das outras vezes.
7: E o que também está muito claro aqui no trabalho e nas entrevistas todas, é um time desenhado para que na hora de defender o Vini Júnior fique o mais perto do gol de ataque, no gol brasileiro, possível. Que ele tenha que percorrer o menor espaço para chegar perto do gol. Quer dizer, o Brasil vai tentar jogar para o Vini Júnior. E é por isso que o Rafinha também, com a bola, o Ancelotti tem dito que quer ele por dentro. Que ele quer que esses jogadores decisivos, na hora de atacar, eles fechem. E o Neymar, quando puder entrar, se puder, né, Maurício? Porque ele, por enquanto, está só na fisioterapia. Ele vai entrar no segundo tempo numa dessas funções aí. Lá perto do gol, sem tantas linhas defensivas. É um Brasil meio Real Madrid, né, Rodrigo? Trabalhando para o Vini Júnior.
5: Foi citado, inclusive, viu, Lucianinho, né? Maurício.
0: Em princípio, né, Rodrigo?
5: Foi
0: ele
5: citado
0: é a grande referência técnica. Vamos apostar isso, nisso, né?
5: O Ibanhas, na entrevista coletiva de ontem, citou o Real Madrid de 2024, campeão sob o comando de Carlo Ancelotti, da Champions League, jogando com linhas baixas no contra-ataque.
1: E o Bruno Guimarães já tinha feito essa citação antes, né?
5: Como é que é, Maurício?
1: O Bruno Guimarães, desculpa, tenho delay, eu cortei você. O Bruno Guimarães, na entrevista anterior, também tinha citado o Real Madrid, do Ancelotti, para ser campeão, jogando mais atrasado no campo.
5: Maurício, na verdade, quem citou isso foi o Bruno Guimarães. Muito obrigado pela correção. O que o Ibanhas disse é sobre a importância de o Brasil melhorar defensivamente. É porque o time está sendo vazado muito. nesse ano, tomou gol em todos os jogos. O Ibanez disse é que isso incomoda a seleção brasileira, que é um problema que tem que ser resolvido e que o torcedor tem que entender que uma defesa sólida é importante. Não se ganha uma Copa jogando só no ataque. Isso foi o que o Ibanez disse. E o Bruno Guimarães falou basicamente o mesmo raciocínio, citando o Real Madrid do Ancelotti. E o Rafinha disse hoje, também no mesmo sentido, que o Brasil ofensivamente tem muita qualidade, muito repertório e precisa melhorar da defesa, porque a frase dele foi: se o Brasil não tomar gol, é muito difícil que o Brasil não faça gol.
7: Maurício e Lucianinho, sabe assim quando tu tá ali dois, três dias vendo trabalho, as entrevistas e essas frases elas começam a ser repetidas, assim, sabe? Olha, se não tomar gol é mais fácil de ganhar. É muita gente dizendo a mesma coisa, tá na cara que está lá no dia a dia deles, entende?
0: É exatamente isso. Bom, 6h24 no Brasil. 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A gente, é claro, traz os destaques de largada do programa lá atrás. 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Vamos fazer o seguinte, eu já volto com a seleção brasileira, o pessoal está em deslocamento vindo para cá, para Stanford, mas eu quero mais uma passada no trânsito aí com o Ian Tâmbara, porque teve incêndio, teve dificuldade no trânsito. Atualiza para a gente, Ian. Bom, em seguida o Itambara volta conosco. 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Maurício, é uma projeção para o jogo de estreia amanhã, México e África do Sul. Eu apostei minhas fichinhas no México.
1: Ah, eu vou com você, apostarei minhas fichas no mesmo time que o seu, considerando que mesmo o Leonardo Oliveira falou que não é a melhor geração mexicana. O México só foi adiante das oitavas quando jogou na sua casa, foi a quartas de final as duas vezes em que houve Copa no México, essa é a terceira, mas há um apoio popular imenso, há uma ideia de Copa pulsando no México muito mais do que nos outros lugares, Canadá e Estados Unidos, então o México superará a África do Sul, me parece lógico, da mesma forma como passar de fase, passa. A questão é que, se antes já era difícil, Lucianinho, chegar a quartas de final, dessa vez com uma Copa maior em quantidade, tem uma fase adicional, e essa fase adicional pode complicar o México. Quer dizer, não vai direto para as oitavas da fase de grupo.
0: Claro, não tem barbada, tem a segunda fase, como também se chama, né? Então tem esse detalhe aí na vida do México e dos outros times também. 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Vamos dar mais uma passada na dupla Grenal, que eu estava aqui chegando... Jason, dá mais uns detalhes do Grêmio, o que tu tratou, enfim, traz pra gente aí, Jason.
8: Não, só tratei na primeira hora, Lucianinho, sobre a questão do time sub-20, tá? Que jogou hoje à tarde contra o Fluminense aqui no CT em Eldorado do Sul e tomou 3-0, Lucianinho. O Grêmio tá próximo da zona de rebaixamento no sub-20, é 16º com 13 pontos e pro jogo de hoje, inclusive, teve aí reforços de atletas que estavam jogando no principal. O goleiro Gabriel Menegon, que inclusive atuou no segundo tempo contra o Corinthians, o Zorteia, o Roger, atletas que foram utilizados pelo técnico Luiz Castro no elenco principal neste primeiro semestre, estiveram em campo, o Grêmio tomou 3-0. Oi.
1: É isso que você ia começar a dizer, que eu quero fazer uma soma que é muito preocupante, claro. De Grêmio. 3-0 para o Fluminense hoje na sub-20 e tomou 7 do Corinthians na sub-17. Em dois dias o Grêmio tomou 10 gols em duas categorias diferentes de base. É claro que isso tem que preocupar, né, Jesus?
8: Preocupa. O Grêmio até fez algumas modificações na sua comissão técnica da base, mas os números eles não são É bons, Maurício. É, curiosamente, né, o Grêmio tem nesse momento vários atletas da base, né, que deixaram inclusive a base e estão a serviço do elenco principal e com potencial de vendas, né? A gente fala muito do Vieri, com propostas, o Gustavo Martins é da base, o Pedro Gabriel é jogador da base, o Thiaguinho no meio campo, Gabriel Max, são atletas que estão aí à disposição do elenco principal e potenciais vendas do Grêmio já nessa janela de transferências. Mas o recorte da base gremista nesse ano realmente vem apresentando resultados, pelo menos resultados esportivos, muito ruins e com essa proximidade aí da zona de rebaixamento. Por falar em reforços, Lucianinho, o Grêmio tem as suas prioridades no mercado. Pelo menos um lateral direito e um meia para colocar à disposição do Luiz Castro nesse segundo semestre. E o mercado brasileiro é a prioridade do Grêmio, tá, Lucianinho e Maurício? O Grêmio está vasculhando o mercado brasileiro. Entende que tem a questão econômica e também o número de estrangeiros. Não dá para estourar muito o número de estrangeiros, além da facilidade de adaptação que um jogador brasileiro terá para o segundo semestre chegando no Grêmio. Só que assim, uma coisa está também ligada à outra. O Grêmio tem a sua folha salarial muito alta. Maurício, Lucianinho precisa diminuir esse valor gasto mensalmente com os atletas, então tem que ter saídas. No caso, por exemplo, do Arthur, ele saindo, o Grêmio vai buscar uma reposição sim no mercado, mas olhando para o mercado brasileiro num primeiro momento. Esta é a prioridade da direção gremista.
0: Muito bem, Jason Lisboa. E agora Felipe Duarte dando mais uma repassada de Inter antes do intervalo. Felipe,
9: deixa eu repetir então a informação que trouxe antes das 6 horas sobre a viagem do presidente Alessandro Barcelos aos Estados Unidos. Vão para aí bem pertinho de vocês. Nessa sexta-feira, próxima sexta-feira em Nova York, vai ter uma reunião da CBF com dirigentes dos clubes das séries A e B. Vai ter representante do Grêmio, vai ter representante do Juventude e do Inter. Esse será Alessandro Barcelos. É uma reunião na sexta-feira para debater a criação da Liga Brasileira e justamente um estudo sobre o modelo aplicado nos Estados Unidos, na Major League Soccer. Questão de gestão de marketing esportivo, de modelo de negócios, tudo isso vai acontecer em Nova York. E no sábado, essa viagem, que é custeada pela CBF, se estende à estreia da seleção brasileira na Copa do Mundo. Portanto, o presidente do Inter, Alessandro Barcelos, estará nos Estados Unidos nos próximos dias. Mas aqui em Porto Alegre, o Inter segue nas negociações para tentar reforçar o elenco. Mas um dos reforços possíveis, possível reforço para o segundo semestre, seria um reforço caseiro. O goleiro Henrique Menk foi emprestado ao Como da Itália, tem 19 anos, não foi utilizado no time profissional do Como, mas foi utilizado no time que eles chamam lá de Primavera, que é o equivalente ao time sub-19. Foi titular por lá de 30 jogos, 26 jogos, se destacou, mas a ideia do Como não é permanecer com o Henrique Menk. O contrato de empréstimo encerra no final de junho e, ao que tudo indica, ele será devolvido, portanto, em julho, poderá estar em Porto Alegre, treinando no CT Parque Gigante e, quem sabe, receber uma oportunidade aos olhos do técnico Paulo Pezzolano. Lucianinho.
0: Muito bem, Felipe Duarte. Jason Lisboa atualizando a dupla Grenal aqui no Hoje nos Esportes. 5h32 por aqui, 6h32 no Brasil, em Porto Alegre. Noite fechada por aqui não ainda, né? Aqui ainda é final de tarde, meio de tarde. Tempo um pouco nublado por aqui em Stamford, onde estamos hoje na churrascaria Terra Gaúcha.
1: Esquecemos de perguntar para o Jonas, você vai perguntar certamente no show de esportes. Eu estou vendo passar aqui um vazio com aquele colorido
0: de onde
1: que a gente
0: é esse
1: recebe
0: vazio?
1: E vê em Porto Alegre tudo. É. De onde vem essa carne? Porque em Doha foi que nós fomos numa churrascaria, que a carne vinha da Austrália e o tempero era adocicado. Aqui não, aqui é churrasco como se você tivesse Porto Alegre, Canoa, Serra, tudo que é lugar, Passo Fundo, Uruguaiana, tudo que é lugar.
0: Muito bem, vamos para o intervalo aqui no Hoje nos Esportes. 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Pro intervalo com The Hives e a gente já volta, não sai daí.

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0: volta, 6h37, Sinoscar, Lojas Colombo, Desco Atacado, Cressol, Panvel, Siga-me Materiais Elétricos, Hidráulicos e Salton. Bom, aqui o Jonas já estava servindo ali uma carne fatiadinha, acho que era uma maminha, Maurício, vazio, espetacular, espetacular. Mas eu quero chamar Leonardo Oliveira, que deve estar comendo um taco mexicano. Léo Oliveira, presidente da FIFA, estava por aí. Em seguida a gente vai com o Léo Oliveira, então. Será que o Ian está comigo? O Ian estava sem sinal também, tinha problema no trânsito grave, né?
1: Acho que infelizmente aqui, tinha.
0: Tá aí, Ian, um problema. Não, o Ian tá no ar aí, Ana Nazário.
1: Aí.
0: Vamos lá, Ian Tâmbara, informações do trânsito.
1: Lucianinho, a gente está chegando aqui no local, ainda pegando fogo em um veículo na 290. Dá para ouvir também o barulho de mais uma guarnição dos bombeiros chegando. Ninguém se feriu, viu? A gente conseguiu confirmar essa informação, ninguém se feriu no sentido interior capital. Chegou a ser feita uma liberação parcial da pista para quem se desloca entre Eldorado e Porto Alegre. A gente chegou a ver veículos passando, mas voltou a pegar fogo nesse carro. Ele está mais na faixa da esquerda, eu consegui ver aqui no sentido contrário. E os bombeiros no local. Agora chegou uma nova guarnição, deve chegar aqui para ajudar. E de novo, causa o bloqueio total, que já causa um congestionamento de pelo menos uns 8 quilômetros de tranqueira, trânsito totalmente parado entre Eldorado e Porto Alegre. E no sentido contrário, que é o que a gente está... Tinha um curioso...

0: 6h39, hoje nos esportes, em seguida, e a Tâmara completa as informações do trânsito e o Lucianinho completa também o giro pelos Estados Unidos, hoje nos esportes de Sinoscar, Chevrolet Sonic, o 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Boletim de esportes internacionais, Nicolas Lira.
1: Tudo bem, Leonardo Acosta. Claro que o clima lá nos Estados Unidos é de Copa do Mundo, mas vamos falar de basquete aqui no espaço de esportes internacionais, porque tem jogo 4 da final da NBA, New York Knicks e San Antonio Spurs, partida que acontece hoje à noite, a partir das 9h30, lá em Nova York, né? A gente até viu a Cacau Coraza ao longo da programação lá nos arredores do Madison Square Garden, e é justamente onde acontece esse jogo 4, série que está com vantagem do Knicks, 2-1 na melhor de 7, ou seja, ainda não há definição do campeão nessa quarta-feira, vale lembrar, né, que só os visitantes venceram, então jogo 4 da final da NBA, Knicks Spurs nesta quarta-feira, 9h30 da noite, reta final da maior liga de basquete do mundo.
0: Obrigado, Nicolas. Lucianinho, vamos assinar? Esportes Internacionais?
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0: Recebi informação que Maurício Saraiva andou desesperado em busca de cambistas para ingressos para o Madison Square Garden hoje, e ele queria sentar ali no lado do banco, ao lado do Spike Lee, é verdade?
2: Olha, Léo, eu vou dizer que aqui na churrascaria onde nós estamos, é possível que haja uma televisão, aqueles telões que vão mostrar o jogo.
3: Está na tua frente o telão.
2: Não, é que esse aqui é no nosso espaço reservado, eu digo para o pessoal que vai jantar ali, porque a gente está reservado aqui no, à direita de quem entra, e o resto é um restaurante num padrão extraordinário, top de linha das churrascarias do Rio Grande do Sul e do Brasil. Na nossa frente tem uma TV, que certamente vai nos dar o Knicks. Eu vou abrir mão dessa vez, tá, Léo?
3: Ah, pô, o sonho do Spike Lee era ter o Maurício Saraiva do lado.
2: Sentadinho do lado.
0: Tirar uma foto com ele.
3: Que frustração. 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
3: 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Sempre a nossa interatividade. Hoje a gente vai interagir aqui ao vivo com a galera que está por aqui. 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Eu estou na dúvida se o Leonardo Oliveira está conosco. Estava com uma certa dificuldade aí de conexão. Tu estás, Leonardo Oliveira. Então, temos mais dois.

0: vai ser aplicada em desenvolvimento do futebol, falou que questão de ingresso caro, se ele fosse vender todos os direitos, não disponibilizar o acesso dos direitos de uma maneira mais democrática, ele teria 4 vezes mais de receita, mas as pessoas gastariam no mundo todo para ver a Copa. Enfim, ele tenta explicar que foi feito um estudo, que nos Estados Unidos o valor de ingresso está numa média que encontra a média da Copa do Mundo, até a Copa do Mundo estaria mais baixa, só que para o consumidor comum está muito alto. Gianni Infantino, muito hábil, tentando nos convencer né, de toda essa problemática que tem de um mundo que está em guerra e que desembarca aqui na Copa do Mundo. Cidade do México nos últimos ajustes, Luciano. Últimos detalhes, tem muita gente trabalhando aqui ainda no Estádio Azteca, muitos ajustes sendo feitos, mas o México está pronto para receber a Copa do Mundo e amanhã a bola começa a rolar. E tomara que a bola rolando parem um pouco esses conflitos, essas guerras, Lucianinho.
1: Eu chamei de inaceitável no sala de redação, aquele foi de indefensável. O fato de um árbitro que a FIFA escalou para a Copa não ter podido entrar no país da Copa porque os caras simplesmente não quiseram que ele entrasse. O que você achou disso, Léo? Foi, por exemplo, defendeu o indefensável de alguma forma convincente, o nosso Infantino?
0: Ele foi perguntado por um jornalista da BBC sobre essa questão dos vistos. E aí ele disse, na Copa de 2030, a Copa Feminina possivelmente vai ser na Inglaterra. E aí o teu país vai definir quem entra e quem não entra. E ele disse uma frase, a FIFA não é o rei do mundo, a gente não está acima dos governos. A gente tenta, mas a palavra final é dos governos. O ponto é que a FIFA tem se abraçado em algumas figuras um tanto controversas e tem desembarcado em países também um tanto controversos nas duas últimas edições da Copa do Mundo. E agora, nessa questão com o Donald Trump, essa relação... Aliás, Donald Trump, o cara que recebeu o prêmio da paz da FIFA. Preciso dizer mais alguma coisa, Mauricinho?
2: Não, zeramos. Mais nada. Bom, ficamos por aqui. Obrigado, Leonardo Oliveira.
0: Foi muito
2: bom
0: te ouvir.
2: Depois no Show dos Esportes. Léo volta no Show dos Esportes com todo o time da seleção também e a equipe da Gaúcha que está aqui no Terra Gaúcha, em Stanford. Show dos Esportes é daqui a partir das 8. Abraço gigante, tchau!
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5: Incêndio em veículo causa bloqueio e congestionamento nos dois sentidos da BR-290 entre Eldorado do Sul e Porto Alegre.
6: Demai garante que dique emergencial no entorno do aeroporto Salgado Filho, na capital, não apresenta risco a municípios vizinhos.
5: Comissão de Constituição e Justiça da Câmara aprova a proposta que reduz maioridade penal de 18 para 16 anos e encaminha a matéria para a comissão especial.
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5: Bom início de noite, agora são 18 horas e 51 minutos.
6: A temperatura é de 14 graus na capital.
5: Um incêndio em um veículo neste final de tarde causa, neste momento, congestionamento nos dois sentidos da BR-290 entre Eldorado do Sul e Porto Alegre. O repórter Ian Tâmbara acompanha a situação no local.
8: Com muito congestionamento na BR-290 entre Eldorado do Sul e Porto Alegre neste fim de tarde, no sentido interior capital, perto da ponte do Jacuí, um veículo pegou fogo e chegou a causar um bloqueio total da via para o controle das chamas. As pistas já foram liberadas, mas tem um congestionamento de pelo menos 8 quilômetros desde Eldorado até Porto Alegre. Ninguém ficou ferido. No sentido contrário, não teve nenhum bloqueio, mas curiosos que observavam a ocorrência em atendimento acabaram se batendo entre dois carros, só dando os materiais, e causaram também uma lentidão que atinge quase 5 quilômetros no sentido capital interior. Com trânsito, Ian Tâmbara.
6: Temperatura de 14 graus em Porto Alegre e Rio Grande, 11 em Caxias do Sul, 13 graus em Pelotas e Passo Fundo e 15 em Santa Maria. Cleocum atualiza a previsão do tempo para as próximas horas.
9: Agora à noite, a expectativa de um comportamento de tempo muito úmido na metade norte do estado. Chove em áreas do Planalto, do Alto Uruguai, principalmente aqui, em vários pontos da serra. Campos e aparados de cima da serra terão pancadas de chuva. E a gente tem que essa chuva, ao longo da quinta-feira, principalmente no período da tarde, se espalha por todo o estado. Sexta-feira começa com chuva, principalmente de manhã, sexta entre a tarde e a noite. A chuva está indo embora do estado.
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5: O dólar encerrou o dia em queda de 0,1%, cotado a R$ 5,17. Já o Ibovespa, o principal índice da Bolsa Brasileira, caiu 0,7% aos 168.619 pontos. As tensões no Oriente Médio voltaram a pressionar os mercados financeiros depois que Donald Trump acusou o Irã de derrubar um helicóptero militar norte-americano no Estreito de Hormuz e afirmou que os Estados Unidos vão responder à ofensiva. O preço do petróleo voltou também a subir. O preço do barril do tipo Brent subiu 2,55% nesta tarde, cotado a quase US$ 94. Ainda nesta edição, o governo federal registra a Pix como marca de alto renome em meio a ataques dos Estados Unidos.
6: Funcionário do Parque Snowland em Gramado fica gravemente ferido em acidente de trabalho.
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5: O governo federal registrou o Pix como marca de alto renome no Instituto Nacional da Propriedade Industrial. A medida foi anunciada hoje pelo ministro do Desenvolvimento, Indústria, Comércio e Serviços, Márcio Elias Rosa. A classificação é dada a marcas reconhecidas pelo público geral e que carregam algum tipo de prestígio, tradição ou confiança construídas ao longo do tempo. A medida protege o uso da marca em todos os níveis, mesmo que não relacionados a serviços financeiros.
6: O Senado Federal deu início às discussões e vai votar ainda hoje em plenário a renegociação de dívidas dos agricultores. De Brasília, as informações chegam com Matheus Chu.
11: Após um dia intenso de negociações, houve uma última tentativa há pouco, de acordo com o Ministério da Fazenda. Mas o ministro Dario Durigan não aceitou os termos do projeto. O relator, senador Renan Calheiros, decidiu submeter à votação o texto original, que há duas semanas foi aprovado pela Comissão de Assuntos Econômicos do Senado e prevê uma ampla renegociação de dívidas dos agricultores. O texto já está sendo discutido em plenário e deve ser votado ainda na noite de hoje.
5: E também no Congresso, a Comissão de Constituição e Justiça da Câmara dos Deputados aprovou hoje a proposta de emenda à Constituição que reduz a maioridade penal de 18 para 16 anos. O placar foi de 44 votos favoráveis e 18 contrários. Com o parecer favorável na CCJ, o presidente da Câmara, Hugo Mota, deverá criar uma comissão especial para debater a proposta. Só depois o texto vai a plenário, onde precisará de apoio de, no mínimo, 308 deputados em dois turnos de votação. Agora em Porto Alegre, 14 graus, 18 horas 56 minutos.
6: Estudo encomendado pelo DMAI aponta que a construção de um dique emergencial no entorno do aeroporto Salgado Filho, em Porto Alegre, não apresenta risco a municípios vizinhos e deve impactar em uma elevação de no máximo 7 milímetros na bacia do rio Gravataí. O projeto do dique emergencial para os bairros Anchieta e Sarandi, na Zona Norte, foi questionado na Justiça por moradores de municípios vizinhos. A preocupação das comunidades é que a obra em Porto Alegre poderia piorar eventuais inundações em cidades ainda não protegidas. Na semana que vem, serão conhecidas as propostas das empresas interessadas em construir o dique.
5: Uma mulher foi vítima de uma tentativa de feminicídio hoje no bairro Estância Velha, em Canoas, na região metropolitana. Conforme a Polícia Civil, ela foi atacada com uma facada no rosto. A vítima foi socorrida e encaminhada ao hospital, onde permanece internada. Apesar de consciente, o estado de saúde é considerado grave. O suspeito do crime foi preso. O caso é investigado.
6: Um funcionário do Parque Snowland, em Gramado, ficou gravemente ferido hoje após um acidente de trabalho. O espaço estava fechado para manutenção. A vítima trabalhava em um equipamento ligado a uma das montanhas da atração. Ele foi encaminhado em estado grave para o hospital, onde está internado em estado crítico. O Ministério do Trabalho e Emprego informou que uma equipe vai realizar uma inspeção do parque para apurar as circunstâncias do acidente. Em nota, a Gramado Parks, responsável pelo Snowland, informou que os cuidados médicos estão sendo providenciados pela empresa. Também afirma que os fatos estão sendo averiguados. A previsão é que a atração volte a abrir amanhã. Em instantes, Papa Leão XIV celebra a missa na Espanha e abençoa a torre que tornou Sagrada Família a igreja mais alta do mundo.
7: Boa notícia.
5: O catamarã passou a aceitar o passe fácil estudantil, que garante transporte gratuito para quem mora numa cidade e estuda em outra. A renda familiar deve ser de até um salário mínimo e meio por pessoa da família. Para utilizar o passe fácil estudantil, o estudante deve fazer cadastro na Associação dos Estudantes do Rio Grande do Sul ou da União Gaúcha de Estudantes Secundários e Diretórios Acadêmicos. O embarque é feito com a apresentação do cartão TEU. O benefício do passe fácil estudantil também vale para o transporte de ônibus e de trens urbe.
6: O presidente da FIFA, Gianni Infantino, lamentou hoje a baixa do árbitro da Somália, Omar Artan, na Copa do Mundo de Futebol, que vai começar amanhã. Ele foi cortado pela própria FIFA após ter sido barrado de entrar nos Estados Unidos. Omar Artan integra o quadro da FIFA desde 2018 e foi eleito árbitro do ano pela Confederação Africana de Futebol em 2025.
5: O Papa Leão XIV inaugurou hoje a nova torre da Basílica da Sagrada Família em Barcelona, na Espanha. Ele também celebrou uma missa no local e fez a bênção da Torre de Jesus Cristo, que tornou a igreja a mais alta do mundo. A cerimônia religiosa ocorre no centenário da morte do arquiteto Antônio Gaudí, responsável por projetar a Basílica. Na ocasião, o Papa voltou a pedir que líderes mundiais não incentivem guerras.
6: E uma última atualização. Faleceu nesta tarde o funcionário que sofreu um acidente de trabalho no Parque Snowland em Gramado. Ele foi identificado como Kelvin Tavares da Silva. O trabalhador realizava a manutenção na área técnica do parque. A atração estava fechada. O Instituto Geral de Polícias e a Polícia Civil atuam na investigação do caso.
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6: A próxima edição será amanhã às 8 horas. Boa noite.
12: Destaque do dia, desenvolvimento ambiental.
13: Presidente Lula assina a nova Política Nacional de Recuperação da Caatinga, para, entre outras coisas, enfrentar a desertificação na região Nordeste.
12: E destina 2 bilhões de reais para ações do IBAMA e do ICMBio na bacia do Rio Doce, onde houve o desastre de Mariana.
13: Ações também incluem ampliação de parques nacionais no Piauí, Tocantins, Pará e Rondônia.
12: O presidente destaca que desenvolvimento econômico tem que estar aliado à preservação ambiental.
14: Aprender a ser capitalistas civilizados e não capitalistas destruidores da nossa floresta.
13: E ainda, o presidente recebeu hoje o resultado do trabalho do Conselho de Desenvolvimento Econômico Social Sustentável no último semestre.
12: O conselhão é formado por representantes dos setores empresarial, sociedade civil e membros do governo.
13: Pacto contra o feminicídio, mudança na escala de trabalho e transição ecológica estiveram entre os temas.
12: Você vai ouvir também investimento em pesquisa e inovação.
13: A gente conversa hoje com Luiz Antônio Elias, presidente da FINEP, a financiadora de estudos e projetos do governo do Brasil.
12: Ele vai falar do papel estratégico que a criação de novas tecnologias tem para o desenvolvimento do país e no posicionamento internacional do Brasil.
13: Hoje, na apresentação da Voz do Brasil, eu, Mariana Jungmann e Luciano Seixas.
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13: Pacto contra o feminicídio, mapa do caminho para a transição ecológica, mudanças na escala semanal dos trabalhadores brasileiros.
12: Temas que foram tratados hoje na reunião do Conselho de Desenvolvimento Econômico Social Sustentável, o Conselhão.
13: O órgão consultivo reúne autoridades, pesquisadores, empresários, representantes de federações e de organizações da sociedade civil.
12: E eles apresentaram ao presidente Lula o resultado do trabalho ao longo do último semestre.
15: Da soberania nacional ao protagonismo global. Este foi o tema do encontro do Conselho de Desenvolvimento Econômico, Social e Sustentável, o Conselhão, que discutiu temas como enfrentamento ao feminicídio, segurança pública, desenvolvimento sustentável e economia. O presidente Lula agradeceu o trabalho dos cerca de 200 conselheiros e reforçou a importância deles em temas que impactam em todo o país.
14: Eu queria agradecer a dedicação de cada mulher, de cada homem que assumiram a responsabilidade de participar desse conselho, de preparar propostas para ajudar o governo a fazer coisas diferentes, a fazer coisas apresentadas pela sociedade civil.
15: No tema de combate à violência contra a mulher, foi apresentado um balanço dos primeiros 4 meses do Pacto contra o Feminicídio, assinado pelos poderes Executivo, Legislativo e Judiciário. A primeira-dama, Janja Lula da Silva, destacou os resultados.
16: O tempo médio para análise das medidas protetivas de urgência caiu de 16 dias para cerca de 3 dias. Isso está acontecendo até com o mínimo de 2 horas a gente tem medida protetiva sendo emitida. E mais da metade das decisões, 53, já são proferidas no mesmo dia. Isso é o que importa. E a gente precisa falar muito sobre isso. As mulheres precisam ter essa informação.
15: Na área da economia, o ministro da Fazenda, Dario Durigan, ressaltou os avanços. Ele afirmou que o Brasil tem demonstrado estabilidade econômica, além de crescimento acima da expectativa, e defendeu o fim da escala 6x1, que aguarda a aprovação no Senado, como passo importante no combate às desigualdades.
17: Quem hoje já está na escala 5x2 é quem ganha mais, é quem teve tempo e muitas vezes oportunidade familiar de estudar por mais tempo. E quem está na escala 6x1 são os trabalhadores mais mal remunerados, trabalhadores negros, mulheres. Portanto, é um tema de desigualdade do mundo do trabalho encarar o tema da 6x1.
15: Durante o evento, foram destacadas várias políticas públicas recentes, que partiram de recomendações do Conselhão, como o programa Acredita, o Pacto pela Igualdade Racial e a Lei do Mercado de Carbono. Na área de meio ambiente, o conselheiro Matheus Silva, que é coordenador do Conselho Nacional das Populações Extrativistas e membro mais jovem do Conselhão, apresentou os resultados e disse que é preciso continuar avançando.
18: Sabemos reconhecer os nossos avanços, mas também sabemos que precisamos avançar muito mais, especialmente nessa terra e a crédito com o PRONAF ainda muito distante dos nossos territórios, porque fortalecer a Amazônia é fortalecer o Brasil.
15: O Conselhão é um fórum consultivo que reúne centenas de representantes da sociedade civil, empresários, acadêmicos e movimentos sociais para debater e propor políticas públicas e estratégias de desenvolvimento para o país. Ele foi retomado em 2023 e está em sua 7ª plenária. Reportagem Luciana Colares de Holanda.
13: Recursos para o meio ambiente, criação de novas áreas de proteção ambiental e uma nova iniciativa para a recuperação da Caatinga brasileira.
12: São algumas das medidas anunciadas pelo governo do Brasil nas comemorações pelo Dia Mundial do Meio Ambiente, celebrado em 5 de junho.
13: A repórter Gabriela Noronha acompanhou e traz os detalhes.
19: Recuperação da vegetação nativa aliada à valorização das comunidades tradicionais da Caatinga. Isso é o que propõe o novo programa Recaatingar. A iniciativa do Ministério do Meio Ambiente e Mudança do Clima foi lançada nesta quarta-feira e conta com um aporte inicial de 60 milhões de reais do Banco Nacional de Desenvolvimento Econômico e Social e do Banco do Nordeste. Dentre as ações previstas está o enfrentamento da desertificação no bioma, que está presente em 10 estados e ocupa 11% do território nacional. Outras ações de preservação da Caatinga também fazem parte da Lei da Política Nacional para a Recuperação do Bioma, sancionada nesta quarta-feira pelo presidente Lula, durante a cerimônia em alusão ao Dia Mundial do Meio Ambiente. O presidente lembrou que a sociedade brasileira está mais consciente para a proteção ambiental.
20: Houve uma evolução daqueles que defendem os quilombos, daqueles que defendem a remarcação da terra indígena. Houve uma evolução dos empresários que sabem que hoje eles pagarão com preço muito caro se eles não respeitarem regras mínimas de defesa da questão ambiental. E é uma evolução. Aprender a ser capitalistas civilizados e não capitalistas destruidores da nossa floresta.
19: O pacote de medidas anunciado nesta quarta-feira também incluiu recursos para a Agenda Ambiental Brasileira. São 2 bilhões de reais para investimentos na bacia do Rio Doce, importante região hidrográfica do Sudeste brasileiro e fundamental para o abastecimento, economia e biodiversidade dos estados de Minas Gerais e Espírito Santo. Além disso, 834 milhões de reais do Fundo Clima serão investidos em projetos de restauração da vegetação nativa. Segundo o ministro do Meio Ambiente e Mudança do do Clima, João Paulo Capobianco, o objetivo das novas medidas inclui não apenas a conservação do meio ambiente, mas também o fortalecimento da economia nas regiões afetadas.
0: Proteger o meio ambiente não é olhar apenas para as próximas gerações, é cuidar das condições de vida das populações brasileiras no presente.
19: Já o Fundo Amazônia, mecanismo financeiro de captação de doações internacionais para preservação e combate ao desmatamento na Amazônia, recebeu a doação de 270 milhões de reais do Reino Unido. E o número de doadores vem aumentando, como detalhou a diretora socioambiental do BNDES, Tereza Campelo.
21: Passamos, assim, nesse seu mandato, presidente, de 2 doadores para 9 doadores, mostrando que o Brasil tem compromisso com essa agenda para ajudar o Salvar Planeta.
19: No campo da conservação ambiental, foram assinados atos que ampliam os parques nacionais da Serra das Confusões e de 7 cidades no Piauí e criam o Parque Nacional do Tanaru, em Rondônia, e a Área de Proteção Ambiental do Paleocanal do Rio Tocantins, no Pará. Reportagem Gabriela Noronha.
12: Talvez você ainda não conheça a FINEP, empresa financiadora de estudos e projetos.
22: Ela é ligada ao Ministério da Ciência, Tecnologia e Inovação e tem o papel de transformar o potencial científico e tecnológico brasileiro em projetos de inovação.
12: E essa inovação científica vai se converter depois em novos produtos, serviços, medicamentos, tecnologias que você usa no seu dia a dia.
22: Hoje nós conversamos com o presidente da FINEP, Luiz Antônio Elias, para saber mais sobre esse trabalho e sobre o novo momento da empresa, com o apoio de projetos de maior complexidade. Boa noite, presidente.
23: Boa noite, agradeço o convite. É muito importante para a FINEP estar aqui presente e apresentar os projetos que nós estamos fazendo nesse imenso Brasil.
22: Então, vamos justamente começar explicando melhor para o nosso ouvinte, para quem não conhece, que tipo de projetos a FINEP financia, qual que é o papel da empresa nesse desenvolvimento tecnológico do país.
23: A FINEP se consolida nessas últimas 5 décadas. Ela foi fundada em 1967, como a instituição mais importante no fomento à infraestrutura científica, portanto, aos laboratórios, à geração do conhecimento, à capacidade de desenvolvimento tecnológico, portanto, às startups, às ICTs, e à capacidade de inovação no Brasil, oferecer crédito às empresas para que elas possam impulsionar as suas cadeias de valor e aumentar o valor agregado dos seus produtos. Mas ainda no momento de um risco geopolítico intenso, ou seja, nós vivemos um momento muito difuso a nível internacional. A ideia do multilateralismo se esgota e a percepção de que as políticas industriais devem estar cada vez mais retomadas. A FINEP também exerce o papel central na retomada da política industrial no Brasil.
12: Bem, para isso, a empresa recebeu um aporte de 3 bilhões e meio de reais para o financiamento de novos projetos, né? De onde vieram esses recursos e quais são as prioridades?
23: Os recursos de 3,5 bilhões, na verdade, eles advêm para a capitalização da FINEP. A FINEP, na verdade, esse ano deverá receber 17,7 bilhões de reais do FNDCT. O FNDCT, criado em 1969, é o maior fundo de desenvolvimento da América Latina para a área científica e para a área tecnológica e de inovação. Esse ano é um ano histórico, são 17,7. Além disso, nós teremos acesso, por determinação do presidente Lula, que colocou esta agenda na centralidade do processo de desenvolvimento brasileiro, mais 25 bilhões de reais para o crédito. Subentende que a FINEP deverá estar operando em processos de crédito direto e nas operações indiretas, mais na infraestrutura científica, quase 40 bilhões de reais esse ano.
22: Agora, o senhor mencionou na sua primeira resposta todo o contexto geopolítico que a gente vem vivendo e existe um posicionamento estratégico da FINEP quando a gente fala da inserção internacional do Brasil, né? Porque a empresa acaba ajudando aí a definir onde o país vai apostar em desenvolver as suas pesquisas, seu desenvolvimento. Quais são essas áreas? Qual é a escolha estratégica nesse momento para o desenvolvimento de inovação no Brasil?
23: Nós estamos muito condicionados àquilo que se chama da nova indústria Brasil. No processo de reconstrução e transformação com o presidente Lula, nós entendemos que era necessário construir, por missões, uma nova estrutura industrial, baseada em capacidade científica, orientando a parte de inovação para a agroindústria, para a defesa, para a transformação digital, para a descarbonização, para perceber a mobilidade urbana, é necessário que a gente dê mais qualidade de vida à população e saneamento, e olhar também a base de infraestrutura para toda a parte de genética, ou seja, bioinsumos e biotecnologia. Isso acompanha a fronteira do conhecimento no mundo. que cada vez mais, pela emergência climática ou pelo olhar da introdução da inteligência artificial e pela robótica avançada, precisa ser alterado. Um dado importante para os ouvintes. 60% da pauta de exportação hoje brasileira ainda se condiciona a recursos naturais. Nós temos que ser protagonistas. Se queremos ser protagonistas, temos que cada vez mais incentivar a capacidade científica e olhar a fronteira do conhecimento agregando valor ao produto nacional.
1: Presidente, a partir do desenvolvimento dessas novas tecnologias nesses setores, como fazer, como converter isso em desenvolvimento na melhora da vida das pessoas?
23: Isso melhora porque nós estamos apoiando projetos na área de vacinas, por exemplo. Nós estamos apoiando projetos na área de bioinsumos, que é necessário para a questão de alimentos. Nós estamos apoiando projetos na área de fertilizantes. Estamos apoiando projetos relacionados à descarbonização. Portanto, isso, como o presidente Lula colocou muito claramente, nós estamos num momento de estabilidade e precisamos avançar em áreas que são estratégicas para o conhecimento brasileiro. Temos uma matriz energética extremamente limpa. Aproveitar isso nessa transição energética no mundo é colocar o Brasil naquilo que eu chamei, no protagonismo social e no protagonismo internacional.
22: Pois é, e a FINEP vem recebendo mais recursos ao longo dos últimos anos, e isso também se converteu em projetos de maior complexidade que vêm sendo apoiados por
23: ela,
22: né?
23: Com certeza, com certeza. A subvenção econômica que lançamos recentemente são 3,3 bilhões de reais na gestão da ministra Luciana Santos, são em áreas justamente que são o núcleo duro do conhecimento, para que a gente possa fazer a diferença. Em quê? Na agroindústria, na mobilidade. E uma questão importante, olhamos o social na agricultura familiar e na diferença, ou seja, nas assimetrias territoriais que a gente precisa corrigir, olhando a dimensão do Brasil, que é continental. Portanto, na subvenção econômica tem uma proposta de 300 milhões de reais para o Norte, Nordeste e Centro-Oeste impulsionar essa...
1: Atua diminuir essa desigualdade.
23: Ela atua, na verdade, nesses segmentos que eu acabei de mencionar e percebendo também o local. Mais ainda, ela atua de forma vertical na estruturação de políticas com as fundações de amparo à pesquisa, nos programas que nós chamamos de Centelha e Tecnova, olhando o empreendedorismo local, olhando as startups locais, olhando as ICTs locais. Também impulsiona pela via do que eu chamei da infraestrutura, com as universidades. O hub do conhecimento está nas universidades. É preciso que a gente cada vez mais impulsione laboratórios de conhecimento que gerem capacidade e resultado para a sociedade brasileira.
22: Toda uma cadeia, né, presidente?
23: Toda uma cadeia.
22: Muito bem, nós conversamos com Luiz Antônio Elias, presidente da FINEP, a financiadora de estudos e projetos do governo federal. Muito obrigado pela sua entrevista à Voz do Brasil.
23: Eu que agradeço essa oportunidade para a FINEP e para o momento tão importante que essa instituição está vivendo hoje.
1: O novo PAC, Programa de Aceleração do Crescimento, já executou 90% dos recursos previstos até 2026.
2: São obras, programas e planos de governo que estão com andamento adiantado.
1: O programa prioriza as regiões mais vulneráveis do país e com menos acesso a serviços públicos.
3: Estradas, moradias, escolas, hospitais, obras de saneamento, energia e mobilidade urbana. Os investimentos em infraestrutura avançam em todo o país. Já foram executados praticamente 90% dos recursos previstos para o novo PAC até o final deste ano, o que corresponde a 1 trilhão e 200 bilhões de reais. Quase 11 mil empreendimentos contratados já foram concluídos. Entregas que ajudam a gerar emprego e renda no país, de acordo com Roberto Nami Garibe Filho, secretário especial do Programa de Aceleração do Crescimento.
4: Nós estamos batendo um recorde esse ano de investimento em infraestrutura. Isso fez sentir tanto na menor taxa de desemprego da história, que atingimos 5,4 se você pegar os 12 anos, e temos também a maior massa salarial. Nesses dados você consegue ver a presença do PAC, porque ele tem um efeito multiplicador sobre a economia bastante forte e isso impacta na vida cotidiana das pessoas.
3: Na área de habitação, por exemplo, foram entregues quase 2 milhões de moradias por meio do programa Minha Casa Minha Vida até março deste ano. Na educação, foram criados 111 institutos federais e 100 mil escolas em todo o país passaram a contar com rede Wi-Fi. Na área de concessões, foram realizados 57 leilões federais de rodovias, ferrovias, portos e aeroportos em 3 anos. O novo PAC também investe em obras de prevenção de desastres e adaptação às mudanças climáticas, para aumentar a proteção da população, como explica o secretário Roberto Nami Garibe Filho.
4: Nós estamos investindo quase 16 bilhões em prevenção. O investimento ele é distribuído, né, levando em consideração quanto cada cidade está, de alguma forma, suscetível a esse tipo de risco, tanto de alagamento como de encosta.
3: Roberto Nami ressaltou ainda os investimentos em mobilidade urbana. São quase 16 bilhões de reais destinados à renovação de frota, com a entrega de veículos menos poluentes e mais confortáveis para a população. Lançado em 2023, o novo PAC foi estruturado em torno da industrialização, da transição ecológica e da redução das desigualdades sociais e regionais. O programa estabelece critérios de seleção que priorizam regiões com menor índice de desenvolvimento humano, maior déficit de serviços públicos e menor capacidade fiscal. Reportagem Pablo Mundim.
2: Uma nova terapia desenvolvida por pesquisadores brasileiros pode mudar o cenário dos tratamentos de cânceres hematológicos, como os linfomas.
12: Segundo os resultados preliminares divulgados hoje, a terapia CAR-T-cell tem quase 90% de

0: eficácia, com redução ou desaparecimento dos tumores.
1: O estudo contou com 100 milhões de reais do governo federal e já foi aplicado em 25 pacientes do Sistema Único de Saúde.
0: O ministro da Saúde, Alexandre Padilha, acompanhou a divulgação em São Paulo e comemorou os resultados.
2: Nós recebemos aqui os resultados preliminares, são muito animadores, mais de 87% de resultado positivo de pacientes que já tinham passado por outras formas de tratamento, tanto quimioterapia, radioterapia, transplante, e que vem agora no CAR-T-Cell uma esperança nesse tratamento.
1: Mais 81 pacientes vão receber o tratamento até o fim do ano.
0: A expectativa é que, com a confirmação dos resultados e o registro sanitário da Agência Nacional de Vigilância Sanitária, a terapia passe a ser oferecida em todo o território nacional.
1: A partir da semana que vem, o contribuinte que quiser regularizar débitos com a União vai precisar de níveis maiores de segurança ao usar a conta gov.br.
0: A mudança acontece a partir do dia 15 de junho, quando passará a ser exigido os níveis prata ou ouro no aplicativo ou site.
1: Saiba como elevar a segurança da sua conta gov.br na reportagem de Márcia Fernandes.
3: Na Procuradoria-Geral da Fazenda Nacional, é possível consultar dívidas com a União, negociar e parcelar débitos, emitir guias de pagamento e certidões de regularidade fiscal. A partir de 15 de junho, pessoas físicas só poderão acessar o portal Regularize da Procuradoria utilizando contas gov.br com nível prata ou 11, necessidade de elevar o nível de segurança. E depois do dia 15, se mantiver subbloqueado. A Coordenadora Nacional de Atendimento Nacional, Raquel de Carvalho, explica que a medida busca aumentar a segurança de quem procura o órgão.
4: Essa medida foi uma medida de dentro do portal.
3: A conta gov.br funciona, ela dá acesso a mais de 4.600 serviços federais. Atualmente, existem 176 milhões de BR. Mais de 118 milhões já estão nos níveis prata e ouro, mais seguros. O nível bronze tem segurança básica pelo CPF e senha cadastrada. Raquel de Carvalho, da Procuradoria, explica como aumentar o nível de segurança e mudar a conta gov.br para prata ou ouro.
4: Ele pode fazer isso por meio da autenticação bancária, ou então ele pode fazer um reconhecimento facial. Muito simples o procedimento. Ele pode fazer sem sair de casa.
3: Para regularizar a situação de dívidas com a União, acesse o site regularize.pgfn.gov.br. Reportagem Márcia Fernandes.
0: O Pix, sistema de pagamento instantâneo criado pelo Banco Central, que já virou queridinho dos brasileiros, será reconhecido como marca de alto renome.
1: A principal característica desse reconhecimento é a proteção da marca em todos os ramos da atividade econômica.
0: Isso impede que qualquer outra empresa utilize o mesmo nome ou termo semelhante, mesmo que seja para vender um produto ou serviço diferente do original.
1: Trata-se da primeira marca vinculada ao governo federal a contar com o reconhecimento pelo INPI, Instituto Nacional de Propriedade Industrial.
0: E atenção, estudantes que ainda não fizeram a inscrição para participar do Exame Nacional do Ensino Médio.
1: O prazo está terminando, vai só até sexta-feira, dia 12.
0: Alunos de escolas públicas e beneficiários do Pé de Meia contam com a inscrição pré-preenchida esse ano. Mas ainda assim precisam entrar na página do participante e confirmar a participação.
1: Lembrando que as provas estão marcadas para os dias 8 e 15 de novembro desse ano.
0: A taxa de inscrição é de R$ 85,00 e pode ser paga até 17 de junho.
1: E essas foram as notícias do Governo do Brasil.
0: Uma realização da Secretaria de Comunicação Social da Presidência da República.
1: Com produção da empresa Brasil de Comunicação.
0: Fique agora com o Minuto do TCU. Em seguida, as notícias do Poder Judiciário e do Congresso Nacional. Boa noite.
1: Boa noite para você e até amanhã.
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6: Minuto do TCU.
7: O Tribunal de Contas da União analisou as contas do presidente da República referentes ao exercício de 2025. Durante a sessão de hoje, o relator do processo, ministro Benjamin Zimler, apresentou a conclusão da avaliação técnica que verifica se os recursos do governo federal foram aplicados corretamente.
8: O Tribunal de Contas da União é de parecer que as contas atinentes ao exercício de 2025, de responsabilidade do excelentíssimo senhor Presidente da República, Luiz Inácio.

0: Lula da Silva estão em condições de serem aprovadas pelo Congresso Nacional com ressalvas.
1: Segundo a análise, as contas estão de acordo com os princípios constitucionais e legais. Apesar disso, o documento apresenta, além das ressalvas, alertas ao governo federal. Saiba mais em tcu.gov.br.
2: 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Você vai ouvir agora notícias do Poder Judiciário.
3: STF começa a julgar recursos contra a responsabilidade de redes sociais.
4: TSE aprova nova política de segurança da informação.
3: STJ define que pena por crime cometido sob livramento condicional começa após o fim do benefício.
4: Boa noite, eu sou o Arthur Filho.
3: E eu sou Walter Lima.
4: O plenário do Supremo Tribunal Federal começa a analisar recursos contra a tese do julgamento do Marco Civil da Internet.
3: O julgamento vai continuar na sessão de amanhã. Marta Ferreira.
5: O ministro Dias Toffoli começou o voto explicando que a tese fixada pela corte deve ser analisada a partir de uma posição institucional do Supremo Tribunal Federal e não considerando os votos individuais dos ministros. Sobre a questão da responsabilidade solidária, ele esclareceu que após a notificação, a responsabilidade do provedor de aplicações por omissão injustificada deve ser tratada como solidária. Já sobre o ponto da tese fixada pelo Supremo, que trata dos crimes contra a honra, Toffoli propôs um ajuste para substituir a expressão crime contra a honra por violação à honra por crime ou ilícito civil. O ministro vai continuar o voto na sessão plenária de amanhã.
4: Tribunal Superior Eleitoral aprova nova política de segurança da informação.
3: A ideia é reforçar a proteção dos sistemas eleitorais, das urnas eletrônicas e dos dados da Justiça Eleitoral. Estevam Furtado.
6: A medida reúne regras de segurança cibernética em todo o país e já começa a valer após a publicação da resolução. Entre as mudanças estão a adoção de procedimentos padronizados para gestão de riscos, proteção de dados, controle de acesso, monitoramento de vulnerabilidades e resposta a ataques cibernéticos. A política também prevê o uso seguro de tecnologias como inteligência artificial e computação em nuvem.
4: A pena por crime cometido durante o livramento condicional só começa a ser cumprida no dia seguinte ao fim desse benefício.
3: O entendimento é do Superior Tribunal de Justiça, Fátima Uchoa.
7: A tese definida pela terceira sessão deve ser observada por juízes e tribunais de todo o país. Um preso cometeu novo crime durante o livramento condicional e mesmo sem revogar o benefício, o Tribunal de Justiça do Rio de Janeiro contabilizou simultaneamente como pena cumprida o período entre a prisão preventiva e o fim do livramento condicional. Mas o STJ considerou não ser possível contar o mesmo período de prisão em duas execuções penais diferentes. Segundo o relator ministro Sebastião Reis Júnior, o STJ entende que se o livramento condicional não foi suspenso ou revogado até o fim do período de prova, a nova execução penal só deve começar no dia seguinte ao fim do benefício.
4: A Justiça do Trabalho itinerante chega este mês no Oiapoque, no Amapá.
3: Uma variedade de serviços de graça para a população. Marla Lacerda.
8: Todo mundo que mora nas aldeias de Manga e Espírito Santo, no estado do Amapá, pode aproveitar. Essa é a oportunidade para quem precisa colocar em dia a documentação jurídica, receber orientações sobre problemas trabalhistas e previdenciários, emitir documentos e até mesmo receber atendimento fisioterapêutico e psicológico. Informações sobre serviços, locais e datas no site do TST.
4: Ministério Público Federal solicita que a União defina regras para garantir acessibilidade em sites públicos e privados.
3: A obrigação prevista na Lei Brasileira de Inclusão há mais de 10 anos ainda não é cumprida devido à falta de regulamentação. Vanessa Pereira.
9: Em agosto de 2025, o MPF expediu recomendação para que as diretrizes de acessibilidade digital fossem finalmente definidas. Mas passados mais de 9 meses, os pedidos do órgão não foram acatados. Agora, na ação, o MPF pede que o governo federal regulamente, em até 2 meses, o artigo 63 da Lei Brasileira de Inclusão, que torna obrigatória a acessibilidade na internet e apresente, em até 4 meses, um plano de transição para adaptar os sites.
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4: A você, uma boa noite.
3: E até amanhã.
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11: Eu sou Paula Groba.
12: E eu sou Humberto Pinheiro.
11: E estes são os destaques de hoje do Jornal do Senado, que começa agora.
12: Aprovada a proposta que permite renegociação de dívidas rurais.
11: PEC que dá ampla autonomia ao Banco Central segue para o plenário.
12: Senado aprova piso de R$ 13.600 para médicos e dentistas. Proposta vai à Câmara.
11: Boa noite.
12: Boa noite.
11: O Senado aprovou a proposta que cria uma linha de financiamento com recursos do Fundo Social do Pré-Sal para a renegociação de dívidas de produtores rurais. O texto, vindo da Câmara dos Deputados, previa inicialmente que os recursos desse fundo deveriam beneficiar os produtores rurais prejudicados por calamidades públicas.
12: No Senado, o relator senador Renan Calheiros, do MDB de Alagoas, alterou a proposta para ampliar os casos em que os produtores podem ser beneficiados. A senadora Tereza Cristina, do Progressistas de Mato Grosso, defendeu a busca do entendimento com a equipe do governo antes da votação. Mas, diante da falta de acordo, a votação foi mantida pelo presidente Davi Alcolumbre. A votação em plenário foi simbólica e a proposta retorna à Câmara dos Deputados, já que foi alterada no Senado.
11: E agentes de saúde e de combate às endemias, profissionais que atuam em comunidades urbanas, rurais e indígenas, podem ganhar o direito a uma aposentadoria diferenciada. Uma proposta aprovada pela Comissão de Constituição e Justiça prevê o benefício para quem comprovar 25 anos de contribuição e de exercício da atividade, com idade mínima de 57 anos para mulheres e 60 para homens.
12: O texto também estabelece regras de transição e prevê apoio financeiro da União para ajudar estados e municípios a custear a medida. A PEC segue agora para o plenário com pedido de tramitação especial. Repórter Bruno Lourenço.
13: A proposta de emenda à Constituição diz que esses profissionais poderão se aposentar com idade mínima de 57 anos para mulheres e 60 anos para homens, desde que comprovem 25 anos de contribuição e de efetivo exercício na atividade. O senador Irajá, do PSD do Tocantins, destacou o papel indispensável desses profissionais na ponta da saúde, especialmente nas comunidades mais carentes.
14: Um reconhecimento de um trabalho histórico, dedicado por toda uma vida a essas pessoas que são brasileiros e brasileiras, que são, como eu costumo dizer, o SUS do Brasil de carne e osso. Eles são, sim, o SUS de carne e osso no Brasil e que nos representam em todos os lares brasileiros.
13: A proposta também cria regras de transição para quem já está na atividade. Além disso, considera a carreira como essencial e exclusiva de Estado, proibindo a contratação terceirizada ou temporária, salvo em casos de emergência em saúde pública. Para evitar o sufoco nas contas dos municípios e estados, a proposta determina que a União prestará assistência financeira complementar para compensar o aumento das despesas decorrentes das novas aposentadorias.
11: Ontem, o presidente do Senado, Davi Alcolumbre, alertou em plenário para a dificuldade de avançar com propostas que criam pisos salariais e novas despesas obrigatórias. Segundo ele, mais de 30 projetos em tramitação tratam de remuneração ou jornada de trabalho de diferentes categorias profissionais.
12: Davi Alcolumbre afirmou que reconhece a importância das reivindicações, mas defende que o impacto nas contas públicas precisa ser avaliado com cautela. O senador argumentou que a aprovação de um piso pode gerar pressão para a votação de outras propostas semelhantes e questionou se a União, os estados e os municípios teriam condições de absorver esses custos.
15: No ano de eleição, isso aqui é muito complexo. Porque o que botar para votar isso aqui, todo mundo vai votar sim, por conta da eleição e vai ter que arrumar 10 Brasil para pagar. E aí fica sendo eu o culpado que não quer dar um piso para o médico, um piso para o médico que salva a vida das pessoas no pronto atendimento, um piso para o enfermeiro. Meu Deus, bora dar! Mas o Brasil comporta isso? O Brasil vai resistir? As finanças públicas vão resistir? Na marcha dos prefeitos, eles solicitaram que não votasse, porque o orçamento do Brasil não cabe.
11: Profissionais responsáveis pela confecção e adaptação de próteses e órteses ortopédicas podem passar a ter atividade regulamentada em todo o país.
12: O plenário do Senado aprovou o projeto que define as atribuições e estabelece os requisitos de formação para o exercício da profissão. Repórter Douglas Castilho.
16: O projeto voltou à análise a pedido da senadora Mara Gabrilli, do PSD de São Paulo, e define que protesistas e ortesistas são todos aqueles especialistas que profissionalmente tomam as medidas e confeccionam próteses, mas também aqueles que confeccionam palmilhas e calçados ortopédicos, mesmo que em oficina própria. Para além disso, há a exigência de que os profissionais participem de atualizações constantes a respeito das melhores práticas e modelos disponíveis. A senadora ressaltou os efeitos práticos da aprovação do projeto.
17: A gente está falando da regulamentação de uma profissão que vai mudar o destino do nosso país, que hoje demora 5 anos para entregar uma cadeira de rodas, entregar uma prótese, uma órtese, porque a gente não tem a regulamentação dessa profissão.
16: O processo de capacitação dos especialistas deverá ocorrer em escolas e cursos de educação técnica de nível médio e conteúdo multiprofissional de áreas como psicologia, biomecânica, fisioterapia e anatomia. O texto garante o ofício aos que estão no mercado há pelo menos 5 anos, comprovando o curso de atualização. O projeto vai à sanção presidencial.
11: E avançou no Senado a proposta que cria a Universidade Federal do Esporte.
12: Aprovado pela Comissão de Esporte, o projeto prevê uma instituição voltada à formação acadêmica e à pesquisa no setor. O texto segue agora para votação no plenário. Repórter Rodrigo Rezende.
18: Com sede em Brasília, a Universidade Federal do Esporte, UFSport, terá por objetivo promover o ensino, a pesquisa, a extensão e a inovação no campo da ciência esportiva. Também terá foco na formação e aperfeiçoamento de gestores da área e preocupação na inclusão de pessoas com deficiência. A senadora Leila Barros, do PDT do Distrito Federal, relatora da proposta, ressalta que essa é uma demanda antiga dos profissionais da área e que a expectativa é que a instituição auxilie na obtenção de bons resultados pelos atletas brasileiros.
19: A Universidade de Esporte já era uma demanda do setor, né? A gente tem um potencial enorme. Então a gente sentia falta nesse setor, na área da ciência e da inovação, um espaço, um local em que a gente pudesse fazer essas atualizações e rapidamente chegar ao setor esportivo brasileiro.
18: Os recursos financeiros para a implantação e manutenção da UFSport virão do Orçamento Geral da União, mas com a possibilidade de auxílios e subvenções por entidades públicas e particulares. Também poderão ser feitos convênios para obtenção de recursos com instituições internacionais. Os cargos técnicos e docentes serão preenchidos por concurso público.
11: A Comissão de Constituição e Justiça aprovou a proposta que garante orçamento próprio e autonomia operacional ao Banco Central.
12: A PEC segue para o plenário, mas a liderança do governo pediu que a votação seja adiada por algumas semanas. As informações com o repórter Bruno Lourenço.
13: A proposta de emenda à Constituição aprovada na Comissão de Constituição e Justiça transforma o Banco Central de autarquia para entidade pública de natureza especial, com autonomia técnica, administrativa, orçamentária e financeira. Retira o Banco Central de vinculação a ministério ou a qualquer órgão ou sistema da administração pública e de tutela ou subordinação hierárquica. O relator, senador Plínio Valério, do PSDB do Amazonas, chegou a fazer um apelo para que a PEC, há mais de 2 anos sendo discutida, fosse votada.
20: O Banco Central precisa, essa autonomia, ela fortalece não só o sistema financeiro brasileiro, traz segurança, traz muita segurança para todos nós, cidadãos comuns.
13: O líder do governo, senador Jacques Wagner, do PT da Bahia, manifestou algumas discordâncias em relação ao texto, mas disse que não criaria obstáculo para a votação na CCJ.
21: Eu só estou dizendo que eu preciso responder ao meu ministro da Fazenda, que seja 1 semana, 2 semanas, porque ele construiu um texto, eu apresentei na forma de emenda, a Vossa Excelência rejeitou.
13: Por se tratar de emenda à Constituição, a proposta ainda precisa passar por 2 turnos de votação no plenário, onde terá que receber a aprovação de 49 dos 81 senadores.
11: E o Senado aprovou a indicação do ministro do Superior Tribunal de Justiça, Benedito Gonçalves, para o cargo de Corregedor Nacional de Justiça até 2028. Entre as atribuições do corregedor estão a apuração de denúncias e reclamações disciplinares contra magistrados e a fiscalização de atividades do Judiciário.
12: Com edição de Paula Groba e trabalhos técnicos de Eliseu Caires, o Jornal do Senado fica por aqui. Acompanhe agora as notícias da Câmara dos Deputados. Boa noite.
11: Boa noite e até amanhã.
2: 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Comissão da Câmara aprova a redução da maioridade penal para 16 anos.
0: Plenário ratifica acordos comerciais com Singapura e nações europeias.
2: Parlamentares lançam agenda com pautas prioritárias para as mulheres.
1: Boa noite. Congresso Nacional apresenta a agenda legislativa Mulheres do Brasil. O repórter Luiz Cláudio Canuto acompanhou o evento e tem mais informações.
22: A criação de cotas femininas em vagas no Poder Legislativo é uma das prioridades apresentadas por deputadas e senadoras para este ano. O projeto faz parte da agenda legislativa Mulheres do Brasil, que foi lançada em sessão solene do Congresso Nacional nesta quarta-feira. A agenda destaca leis já aprovadas e que precisam de apoio para implementação e também projetos que estão sendo analisados na Câmara e no Senado, considerados mais relevantes para desenvolvimento de ações com impacto na vida da mulher na sociedade. A mudança que cria cotas de 20% para mulheres nos legislativos federal, estaduais e municipais está no projeto que institui um novo Código Eleitoral no Brasil e consolida leis e resoluções do Tribunal Superior Eleitoral em um único texto para simplificar as normas eleitorais e processuais do país. A coordenadora dos Direitos da Mulher na Câmara, deputada Jaque Rocha, do PT do Espírito Santo, afirma que apenas por meio da elaboração de leis, do aperfeiçoamento das políticas públicas e da fiscalização das ações do Estado, ocorre o aumento das oportunidades para os brasileiros.
23: A democracia só se fortalece quando mais mulheres participam da vida pública e têm as suas vozes representadas nas instituições. Mas a presença não se resume a números ou a estatísticas, porque quando uma mulher ocupa a política, não é apenas uma cadeira que se preenche, é a democracia que se amplia.
22: A deputada Tabata Amaral, do PSB de São Paulo, é coordenadora do Eixo de Atuação Partidária e Processos Eleitorais do Observatório Nacional da Mulher na Política, da Câmara dos Deputados, e destacou como conquistas recentes o aumento da licença paternidade a partir do ano que vem. Ela também lembrou a lei da distribuição de absorventes em farmácias populares e a lei que estabelece a referência em escolas das mulheres importantes na história do Brasil. Também se referiu à lei que cria cotas para a presença de mulheres em conselhos de empresas públicas e mistas.
24: A gente precisa ter nesses conselhos pelo menos um terço de mulheres e dentro desse um terço, um terço reservado para mulheres negras e para mulheres com deficiência. Como a senadora Dorinha trouxe, não dá para travar a luta por igualdade sem olhar para as mulheres negras, sem olhar para as mulheres com deficiência. Então essa é uma grande vitória que nós tivemos.
22: A agenda legislativa do Grupo Mulheres do Brasil foi elaborado pela Secretaria da Mulher numa parceria entre deputadas e senadoras. A agenda legislativa apresentada neste ano tem 7 eixos. Enfrentamento à violência contra a mulher, participação política e representatividade, autonomia econômica e trabalho, saúde da mulher, orçamento sensível ao gênero, educação e formação e violência digital, além de inteligência artificial e ambiente online. Da Rádio Câmara de Brasília, Luiz Cláudio Canuto.
2: Economia. Luiz Lima, do Novo do Rio de Janeiro, menciona editoriais da imprensa que criticam a condução econômica do governo federal e o aumento dos gastos públicos. Ele alerta que a redução da jornada de trabalho pode agravar o desequilíbrio fiscal do país.
1: Na opinião de Luiz Lima, a redução da jornada afeta trabalhadores comissionados, como garçons e vendedores, e força pequenos comércios a aumentarem suas despesas.

0: institui medidas para o acolhimento de trabalhadoras após o fim da licença maternidade. A deputada justifica que o período de retorno ao trabalho costuma ser marcado por demissões e exclusão profissional.
1: O projeto de Denise Pessoa estabelece que empresas com mais de 20 funcionários adotem programas de atualização e preservação de cargos para as mães. Segundo ela, o mercado de trabalho não pode obrigar que elas escolham entre a carreira profissional e a maternidade.
0: Política. O Conselho de Ética aprovou nova suspensão por 60 dias do deputado Marcos Pollon. A repórter Noelle Nobre acompanhou a votação.
2: O Conselho de Ética e Decoro Parlamentar da Câmara dos Deputados aprovou a suspensão do mandato do deputado Marcos Pollon, do PL de Mato Grosso do Sul, por 60 dias. A punição foi recomendada pelo relator do caso, deputado Ricardo Maia, do MDB da Bahia. Marcos Pollon é alvo de uma representação apresentada pela mesa diretora da Câmara. Ele é acusado de ter feito declarações de cunho ofensivo e depreciativo contra o presidente da Câmara, Hugo Mota, durante manifestação em Campo Grande, em agosto do ano passado. Marcos Pollon disse que recorrerá da decisão à Comissão de Constituição e Justiça. A decisão final será do plenário da Câmara.
3: Estamos caminhando para um novo tipo de, abre aspas, democracia, onde o judiciário modula as leis e acaba punindo as pessoas por emitir opiniões. E isso jamais poderia adentrar nesse recinto. É que nessa casa aqui se encontram 100% dos votos válidos.
2: Em maio, o deputado Marcos Pollon já teve outra decisão pela suspensão do mandato por 60 dias, aprovada pelo Conselho de Ética por ter ocupado a mesa diretora da Câmara em uma sessão do plenário de agosto de 2025. Pollon recorreu à CCJ da decisão. Da Rádio Câmara de Brasília, Noelle Nobre.
0: Eleições.
1: Hildo Rocha, do MDB do Maranhão, analisa pesquisas de intenção de voto para o governo estadual e cita estudos sobre comportamento eleitoral, para defender que governos bem avaliados tendem a influenciar a escolha de sucessores.
0: Hildo Rocha afirma que o cenário no Maranhão ainda pode mudar até as eleições, apesar dos levantamentos divulgados nos últimos meses. Ele avalia que a presença dos pré-candidatos na capital e no interior do estado deve pesar na formação do voto.
1: Valdir Trindade, do Republicanos da Paraíba, assume uma cadeira na Câmara e, em seu discurso de posse, afirma seu compromisso em priorizar a justiça social e a defesa da Constituição. Segundo ele, seu mandato vai focar no amparo às famílias e pessoas mais vulneráveis de seu estado.
0: Defensor de políticas públicas voltadas à dignidade humana, Valdir Trindade afirma que o desenvolvimento do país deve ser medido pelo cuidado com as pessoas. Ele agradeceu o apoio de lideranças paraibanas e prometeu atuar firmemente para deixar a marca de trabalho no Legislativo.
4: Segurança Pública.
1: A Comissão de Constituição e Justiça da Câmara deu aval à proposta que reduz a maioridade penal de 18 para 16 anos. Rodrigo Dazaelli, do PL de Mato Grosso, celebra a mudança porque acredita que os jovens nessa faixa etária já possuem plena consciência de seus atos.
0: Nas palavras de Rodrigo Dazaelli, a medida atende ao anseio das famílias brasileiras por leis mais rígidas e combate à impunidade. O parlamentar assinala ainda que a redução penal abre espaço para discutir também novos direitos aos jovens, como a permissão para dirigir.
1: A repórter Paula Bittar acompanhou a votação na CCJ e tem mais informações sobre as discussões em torno da proposta.
5: A Comissão de Constituição e Justiça da Câmara aprovou por 44 votos a 18 a proposta que reduz a maioridade penal dos atuais 18 para 16 anos de idade. Atualmente, jovens que cometem infrações graves cumprem medidas socioeducativas de internação por no máximo 3 anos. A proposta principal previa originalmente a plena maioridade civil e penal aos 16 anos. Isso significa que, além de responderem por crimes como adultos, os jovens passariam a ter todos os direitos da vida adulta, como casar, celebrar contratos e dirigir. O texto tornava ainda o voto obrigatório aos 16 anos e reduzia a idade mínima para se candidatar a cargos como de vereador. Mas o relator da medida na CCJ, deputado Coronel Assis, do PL de Mato Grosso, retirou as modificações na esfera civil, prevendo exclusivamente a punição criminal de jovens acima de 16 anos. Assis explicou que retirou a parte dos direitos civis para garantir que o texto tratasse de apenas um assunto, evitando, segundo ele, confusão jurídica. Além da proposta principal, ele também apresentou parecer favorável a outras duas propostas que estavam sendo

0: analisadas em conjunto. Uma delas sugere a redução da maioridade penal apenas em casos excepcionais, como crimes hediondos ou crueldade extrema, após a avaliação técnica do jovem. Já a outra propõe a redução geral para 16 anos em todos os crimes e estabelece que adolescentes de 12 a 16 anos também respondam criminalmente se cometerem crimes com violência, grave ameaça ou contra a vida. Segundo o coronel Assis, a aprovação das propostas atende à vontade da população.
1: Representantes do povo não querem fazer a vontade do povo. Qual que é a lógica? A lógica do sentimento, né, de clamar por justiça que a pessoa tem em ter um ente querido sendo vítima de homicídio por uma pessoa de 18, 19 anos ou de uma pessoa de 17 ou 16 anos.
0: A deputada Sâmia Bonfim, do PSOL de São Paulo, por outro lado, criticou as mudanças feitas por Coronel Assis. Segundo ela, o texto original era menos pior.
2: Porque ao menos nele tinha uma redução da maioridade, não só do ponto de vista penal, mas também do ponto de vista eleitoral. Nessa, ele restringiu somente para penal. E por que que é uma aberração? Porque ele vai ser tratado como adulto do ponto de vista penal, mas do ponto de vista civil, ele vai seguir sendo lido, tratado pela justiça brasileira como um adolescente que ele é.
0: O deputado Tadeu Venere, do PT do Paraná, citou dados de um levantamento nacional de 2023 para explicar que a minoria dos jovens infratores, 12%, cometem assassinatos. Segundo ele, a justificativa de que é a população quem pede a mudança não é suficiente.
3: A população pede muitas vezes que o Congresso e aqueles que roubam aqui dentro, inclusive no Congresso, também sejam presos e nem por isso são presos. A população pede que nós não tenhamos mais emenda parlamentar, que o povo quer, nessa hora não vale.
0: O deputado Mendonça Filho, do PL de Pernambuco, lembrou que uma outra proposta de mesmo teor já foi aprovada na Câmara, mas arquivada no Senado.
4: E eu, mais uma vez, defendo a PEC da redução da maioridade penal. A sociedade brasileira hoje se vê sitiada pelo crescimento da violência. 25% da população brasileira hoje vive sob a influência direta de milícias, do tráfico de drogas e das organizações criminosas que dominam territórios. E, infelizmente, boa parte do exercício do comando dessas organizações criminosas se faz, inclusive, com aliciamento de menores, menores de 18 anos.
0: A análise da proposta que reduz a maioridade penal pela Comissão de Constituição e Justiça é apenas o primeiro passo da análise do tema na Câmara. A proposta ainda precisa passar por uma comissão especial e pelo plenário em dois turnos de votação. Da Rádio Câmara, de Brasília, Paula Bittar.
5: Turismo. Bacelar do PV da Bahia relata que a Comissão de Turismo debateu o impacto na reforma tributária sobre o transporte aéreo internacional. O deputado cobra do governo federal uma solução para evitar o encarecimento das passagens devido à cobrança integral sobre o setor.
6: Bacelar avalia que o aumento da tributação ameaça o crescimento do turismo em um momento de recorde na entrada de estrangeiros no Brasil. Ele também alerta que o custo maior no transporte aéreo pode afetar cargas, empregos e produtos que chegam ao consumidor.
5: Desenvolvimento Regional. Átila Lins, do PSD, celebrou a entrega da nova Praça de Nossa Senhora de Guadalupe, em Fonte Boa, no Amazonas. A obra de revitalização do espaço público foi realizada com recursos de emenda do deputado no valor de R$ 1 milhão.
6: Átila Lins registra a emoção de entregar uma obra em sua região de origem. Saúda a população e as lideranças presentes à festa ocorrida no dia 6 de junho e anuncia novos projetos, como a construção de uma maternidade e de um balneário público para melhorar a vida das pessoas de Fonte Boa.
5: A cidade de Guarabira, localizada na região do Brejo, na Paraíba, vai ganhar um centro da Fundação de Apoio às Pessoas com Deficiência. É o que promete Ranieri Paulino, do Republicanos, que atuou na mobilização popular para eleger a obra como prioridade no orçamento estadual.
6: Segundo o congressista, o novo polo da FUNAD vai evitar que pacientes de cidades vizinhas viajem até 5 horas para fazer terapia na capital paraibana. Ranieri Paulino reforça que a medida garante mais qualidade de vida e saúde para as pessoas com deficiência.
5: Relações Exteriores. Câmara aprovou acordos comerciais do Mercosul com Singapura e 4 países europeus. O repórter Antônio Vital acompanhou a votação.
7: A Câmara dos Deputados aprovou 2 acordos comerciais assinados pelos países do Mercosul, um deles com Singapura e outro com 4 países europeus, Islândia, Liechtenstein, Noruega e Suíça. Os 2 acordos abrem mercado para produtos e serviços brasileiros na Ásia e Europa. O acordo com Singapura cria uma área de livre comércio entre o país asiático e a Argentina, o Brasil, o Paraguai e o Uruguai. É o primeiro acordo comercial do bloco com um país da Ásia. De acordo com o texto, Singapura se compromete a conceder isenção tarifária imediata e integral sobre a totalidade dos produtos exportados pelo Mercosul. Já o Mercosul se compromete a eliminar tarifas sobre 95% de seus produtos e serviços, de maneira escalonada e o prazo de 15 anos. Ficam fora da isenção tarifária as máquinas, plásticos e aparelhos óticos, fotográficos e cinematográficos produzidos em Singapura. Singapura é o 8º destino das exportações brasileiras no mundo e 2º maior na Ásia, atrás apenas da China. Ao mesmo tempo, tem investimentos no Brasil em setores como construção naval e transportes, serviços financeiros e comunicações. O relator da proposta na Câmara, deputado Kim Kataguiri, do Missão de São Paulo, defendeu o aumento da relação comercial do Mercosul com Singapura.
8: Um país que é exemplo, o Sudeste Asiático é a região hoje do mundo, uma das regiões que mais crescem, exemplo de desenvolvimento, o Brasil tem muito a aprender com isso, esse é um acordo extremamente benéfico, inclusive mais benéfico para nós do que para Singapura. A gente precisa se libertar da dependência que nós temos de determinados polos econômicos e nos relacionarmos com a maior parte de atores políticos e econômicos possível do mundo. Portanto, o maior número de parceiros comerciais que a gente puder, melhor.
7: A Câmara também aprovou o texto do acordo de livre comércio entre o Mercosul e 4 países da Associação Europeia de Livre Comércio, Islândia, Liechtenstein, Noruega e Suíça. O texto complementa o acordo firmado entre o Mercosul e a União Europeia e abre um mercado de 15 milhões de pessoas com comércio de quase 500 bilhões de dólares por ano. O acordo permite redução tarifária sobre 97% de toda a exportação entre os 2 blocos econômicos. O relator do texto da Câmara, deputado Davi Soares, do Podemos de São Paulo, reforçou a importância do acordo.
9: Um projeto tão importante dessa envergadura que venha complementar o que já se iniciou com o acordo Mercosul e União Europeia. Com a aprovação do mesmo, nós fechamos aquela área e abrimos zonas para o exportador brasileiro continuar a ter um desempenho brilhante.
7: Os 2 acordos prevêem salvaguardas, como a suspensão temporária das isenções no caso de aumento súbito de importações ou ameaças à indústria nacional. Tratam ainda de normas de defesa sanitária para evitar a adoção de barreiras comerciais injustificadas. Também regulam o comércio de serviços, regras para o comércio eletrônico, acesso a compras governamentais e tratamento diferenciado para micros, pequenas e médias empresas. Os textos dos acordos do Mercosul com Singapura e os 4 países europeus seguiram para análise do Senado. Da Rádio Câmara de Brasília, Antônio Vital.
10: Educação.
6: Paulo Marinho Júnior, do PL do Maranhão, cobra explicações da Prefeitura de Caxias, no leste do estado, sobre a aplicação de recursos federais para a educação. O deputado afirma que escolas e creches continuam em más condições, mesmo após repasses do Fundeb e de pagamentos de precatórios.
5: Paulo Marinho Júnior relata falhas em serviços essenciais da rede municipal, como merenda escolar e transporte de alunos. Ele pede atuação de órgãos de controle para verificar as condições das unidades e a aplicação do dinheiro reservado às reformas.
10: Direitos Humanos.
6: Carla Dixon, do PL do Rio Grande do Norte, pede urgência na aprovação de projeto que institui o Auxílio Mãe Atípica, destinado a apoiar mães ou responsáveis por crianças e adolescentes com deficiência severa ou transtorno do espectro autista.
5: Carla Dixon afirma que muitas mães têm de abandonar o trabalho para acompanhar filhos que dependem de atenção permanente, prejudicando a renda familiar. Ela ressalta que a proposta combina apoio financeiro e atendimento psicossocial para quem assume a rotina de cuidado.
6: Luiz Couto, do PT da Paraíba, apoia projeto que determina a simplificação das informações nos rótulos dos alimentos para facilitar a compreensão dos consumidores. Para ele, a medida está diretamente ligada ao direito constitucional à informação, garantindo também a liberdade de escolha.
5: O texto, segundo Luiz Couto, é amplamente respaldado por evidências científicas que associam a clareza de informação à saúde pública. O parlamentar destaca ainda que a matéria aborda a necessidade de uma transição sobre a forma como o país lida com a segurança alimentar.
6: Termina agora o Jornal Câmara dos Deputados, produzido pela Rádio Câmara, com trabalhos técnicos de Everson Urani e apresentação de de José Carlos Andrade e Márcio Aquilissardi. Uma boa noite para você.
5: Uma ótima noite. A Voz do Brasil volta amanhã. Você ouviu A Voz do Brasil. Boa noite.
11: Estádio Ciudad de México. Ele disse que o Azteca é uma catedral do futebol.
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12: 20 horas em ponto.
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Boa noite, estamos chegando, 20 horas, um minutinho. Estamos chegando na sua noite, hoje noite aí de quarta-feira, dia 10 de junho de 2026. Atualizando você da temperatura, né? A temperatura aqui na nossa Praça Padre Basso é de 15 graus, né? Tá esfriando, né? Frio lá fora, né? A previsão é as temperaturas baixarem aí mínimas aí de 11 graus aí nessa madrugada também. Eu vou trazer muita companhia, muita música boa, até atender a sua solicitação musical e mais uma edição do programa de todas as noites, nosso programa Blackout. Comunicando, Ebenezer. É isso aí, eu sou seu amigo Ebenezer, vou fazer companhia pra vocês então até as 10 da noite. Quer participar do programa, pode sugerir seu flash favorito aí, seu flashback, seu retro rave no 981179296. Sem perda de tempo, aí a playlist é nostálgica, muito sucesso nacional e internacional pra você. Vamos começando aí com o primeiro clássico.

Ao som de The Police, estamos de volta, né? 20 horas 9 minutinhos, ouvimos Eric Clapton e Cocaine aqui na sua salete de Marcelino Ramos. Aquele abração para todos nossos amigos aqui que estão nos acompanhando, né? Acompanhando a programação da salete 100.3 FM, você de Marcelino, você do Rio Grande do Sul. Você que acompanha a gente pelos aplicativos, né? O pessoal que acompanha a gente aí de longe, né? Inclusive meu amigo, nosso amigo, né? Nilo Han, tá sempre acompanhando a programação lá de Mariluz, né? O pessoal de lá. É isso aí, sempre nos ouvindo aí pelo aplicativo, nos ouvindo aí pela internet também. Quem canta agora é Nenhum de Nós. Vamos trazendo Nenhum de Nós e depois tem Biquíni Cavadão.

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1: 20 horas e 21 minutos.
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Vamos seguindo com o nosso blackout, né? 20 horas, 24 minutinhos. É friozinho lá fora, né? E você acompanhando aqui a nossa salete de Marcelino Ramos. Nossos amigos aí que acompanham a gente no interior, pessoal do interior sempre manda um abraço pra gente, né? Diz que estão acompanhando, né? Nossos amigos de lá, né? Pessoal de Coronel, pessoal do interior também, de viadutos, né? Sempre com o radinho ligado aqui também, nosso blackout de todas as noites. Vamos trazer um clássico, na verdade, esse aí dos anos 2010, né? Esse sucesso foi lançado aí, acredito, nessa época aí. Lembro bem, no tempo da escola ainda, tocava muito. Vamos trazer um sucesso aí do Pista Sertaneja. Essa aí marcou, né, os remixes do Pista Sertaneja, da Som Livre, né, Summer Electro Hits, tudo dessa época. Então vamos recordando um pouquinho, né, fazem, então, 16 anos atrás, então tocava esse sucesso nas rádios por todo o país. Música.

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1: 20 horas e 33 minutos.
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10: Vamos seguindo na programação da 100.3, né? Hoje, dia 10, né? Quarta-feira, 20 horas 34 minutos. Seguimos aí com a nossa seleção da noite, vamos trazendo o surto, depois tem The Beach Boys no programa.

noite. Obrigado pelo carinho da audiência de todos vocês. Quero convidar você a seguir a gente lá no nosso Facebook, no nosso Instagram, né? Tem as mídias sociais aqui da nossa Salete FM aqui de Marcelino Ramos. Lembrando pra você, né? Só fazendo um convite especial pra você, é a João Pepa, 35 anos na 98ª Festa do Padroeiro São João Batista aqui em Marcelino Ramos, né? Sabadão, dia 6, já aconteceu o jantar italiano, né? Teve jantar italiano às 20 horas. E a próximo, né? O próximo é dia 14, né? Domingão vai ter o almoço gaúcho ao meio-dia, animação do Compasso Fandangueiro. Então, todos estão convidados. Pode fazer a aquisição dos ingressos na paróquia São João Batista, no supermercado Mapique e no supermercado Belé também. E vamos seguindo aí com muito mais sucesso. Skank, e depois tem Alceu Valença, vai cantar pra gente aí sucesso de Anunciação.

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1: 21 horas em ponto.
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